relacionamento de amor de Deus para com o homem. Fica claro para nós que antes de nós entendermos quem é Deus, de nós descobrirmos tudo o que Ele fez por nós, Ele já nos amava. Ele já havia tomado esta iniciativa de nos amar, ainda que cada um de nós, em seu tempo, fôssemos descobrir que estávamos sendo alvo deste grande amor. O amor que é um amor incondicional, um amor paciente. E este amor foi manifesto na pessoa gloriosa do Senhor Jesus, mostrando que Deus havia tomado esta iniciativa de nos alcançar, de nos salvar e de nos aproximar dEle, de nos trazer para a sua presença. A palavra de Deus diz que, além de Deus amar o homem, a palavra também fala que Deus é amor. No próprio capítulo que nós lemos, o capítulo 4, o apóstolo João, ele vai mencionar: aquele que não ama, não conhece a Deus, porque Deus é amor. Deus é amor, e nós vamos perceber que em Jesus, este amor, ele é demonstrado. É um amor de natureza divina, é um amor diferente do homem. Porque o amor humano, ele pode se acabar, ele pode se enfraquecer. O amor humano é um amor cheio de falhas, mas o amor de Deus não. O amor de Deus, ele é poderoso, é um amor eterno. Nós vamos encontrar na palavra, no ministério de Jesus, a demonstração deste amor. É um amor que curou os enfermos, é um amor que perdoou os pecadores, que absolveu culpados. O amor de Deus, por Deus ser amor, é um amor verdadeiro. É um amor que não se enfraquece. É um amor que não se esquece. É um amor persistente. O amor de Deus é santo. O amor de Deus é puro. É cheio de misericórdia. Deus, ele é a própria essência do amor. Deus é amor. Em toda a sua plenitude, em toda a sua profundidade, Deus é aquele que ama o homem, apesar das suas imperfeições, apesar das nossas limitações. Deus é aquele que nos ama. Deus é amor e Deus tem alegria em amar os seus filhos. E este amor de Deus é o amor que vai ao encontro do homem. Há uma passagem bíblica em que Jesus estava passando por uma cidade e havia um homem em uma árvore. Esse homem, ele é conhecido por Zaqueu. Era um homem que não era benquisto, era um homem de má fama, mas ele tinha no seu coração a intenção de conhecer Jesus e saber um pouco mais. E quando Jesus passa por aquele homem, ele estava ainda na figueira, brava, em cima, devido à sua baixa estatura, Jesus passa por ele e fala assim: Zaqueu, desce depressa, porque hoje me convém pousar em sua casa. E Jesus entra na casa daquele homem, e aquele homem, ele se rende ao Senhor, e Jesus expressa as seguintes palavras: porque o Filho do Homem veio buscar e salvar o que se havia perdido. O amor de Deus é o amor que busca, é o amor que encontra, é o amor que salva. E nós vamos encontrar na palavra de Deus como que o Senhor Jesus fez isso. Ele vai à cruz do Calvário, porque para buscar, para encontrar e salvar o homem, ele precisou sofrer em nosso lugar. Havia uma dívida, havia um débito para com Deus. O homem pecador, ele estava distante do Senhor, sem direito à sua glória e à sua presença. Mas Jesus, como a própria demonstração do amor de Deus, ele entrega a sua vida, Deus entrega o seu filho, e nós vemos que nessa entrega de amor, o objetivo central, principal, era resgatar a minha vida e a sua vida. Esse amor de Deus, que busca, que salva, que alcança, é o amor que procura trazer o homem para perto de Deus. É o amor que traz comunhão. Jesus, quando estava com os seus discípulos, ele diz assim: ninguém

Tanto de Deus com o homem, ele deseja orientar, transformar, dirigir. É um relacionamento verdadeiro, baseado neste amor glorioso. Veja que Deus tão paciente, tão cheio de misericórdia, um Deus que chama pessoas comuns, falhas, limitadas, para viver na sua presença, transformando pessoas comuns em amigos, em filhos espirituais. Deus deseja estabelecer esta comunhão comigo e com você. Esta comunhão que é baseada neste amor glorioso. O amor do homem, como nós vimos no início do texto, é um amor condicional. Nós o amamos por um motivo, porque ele nos amou primeiro. Deus não precisou de motivos para nos amar. Ele nos amou. Ele nos ama. Ele quer que este amor faça parte da sua vida e da minha vida. E encerrando esta breve mensagem, há um texto, nós podemos dizer que é o texto áureo sobre o amor de Deus, que é o texto de João 3,16, que diz assim: porque Deus amou o mundo de tal maneira que ele entregou o seu Filho unigênito, para que todo aquele que nele crê não pereça, mas tenha a vida eterna. A maior prova de amor de Deus foi entregar o seu Filho, o Senhor Jesus, o unigênito. Ele estava na glória com o seu Pai. Ele deixa o esplendor de sua glória, ele aceita o seu destino, que seria penoso, difícil, que se encerraria numa morte de cruz. Ele passaria 3 dias ali no sepulcro, para que ao terceiro dia ressuscitasse. E por que ele fez tudo isso? Porque escolheu ser rejeitado, abandonado muitas vezes, desprezado. Ele fez isso por amor. O amor de Deus não ficou somente na intenção ou em palavras, mas o amor de Deus foi manifesto em um ato glorioso. Jesus vem, ele se fez carne, ele habitou entre nós e nós vimos este amor glorioso. Nós vimos na palavra de Deus, nós vimos na nossa vida, nós temos vivido isto. Temos sentido este amor glorioso de Jesus. É o amor que nos deu esperança. É o amor que nos alcançou. É o amor que transformou a nossa vida. É o amor que salvou no passado. É o amor que nos salvou e que salva até os dias de hoje. Eu queria encerrar esta breve mensagem com uma pergunta para você que assiste essa mensagem, que está conosco neste momento. Você conhece este amor? Você já sentiu o amor de Deus? Você já sentiu o amor de Jesus pela sua vida? O amor que apaga os pecados? O amor que aquece a alma? O amor que cura feridas? Se a sua resposta foi sim, louvado seja Deus, porque você tem vivido debaixo das potentes mãos do Senhor, desse cuidado glorioso. Mas se a resposta foi não, ou há alguma dúvida em seu coração, abra o seu coração hoje. Jesus quer revelar este grande amor à sua vida e dar sentido ao seu viver. O amor de Deus preenche a nossa alma. O amor de Deus traz uma nova esperança. Que Deus te abençoe e que Deus prospere em seu coração este grande amor, para que você possa também proferir os mesmos versículos que o apóstolo João proferiu. Nós o amamos porque ele nos amou primeiro. Quando Jesus revela este grande amor ao nosso coração, nós passamos a conhecê-lo de uma forma diferente, passamos a servir a Deus, porque nós passamos a amá-lo com todo o nosso ser. Que o Senhor te abençoe. E a paz do Senhor Jesus.

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1: Teve início o período de inscrições no curso de guia de turismo.

0: Turismo oferecido pelo programa Guia Minas, qualificando o turismo. Alunos do ensino médio, jovens, adultos e idosos que concluíram essa etapa de ensino têm até o final deste mês para realizar a inscrição via sistema único de cadastro e encaminhamento para a matrícula. Com 2.500 vagas, a iniciativa será oferecida em 63 escolas distribuídas em 61 municípios, ampliando o acesso à educação profissional e promovendo experiências turísticas seguras, educativas e culturalmente valorizadas. Minas Gerais consolidou-se como segundo destino de viagens mais procurado do Brasil. A garantia de formação técnica adequada é uma ferramenta potente para fortalecer e ampliar o protagonismo do Estado no setor turístico. Com carga horária total de 800 horas, o curso técnico é estruturado em dois módulos complementares. No primeiro, com 400 horas, os alunos obtêm certificação intermediária como operador de turismo, desenvolvimento, competências relacionadas ao planejamento e organização de roteiros, comercialização de serviços turísticos, gestão de reservas, organização de eventos, além de noções de segurança e primeiros socorros. Já no segundo módulo, a formação é aprofundada e resulta na diplomação como técnico em guia de turismo, com foco na condução de grupos, na logística em tempo real, na leitura de mapas, no uso de equipamentos e na interpretação do patrimônio cultural e ambiental.
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1: Você já ignorou um sintoma porque ele parecia pequeno demais para ser importante? A pessoa observa, espera, dá um tempo e acredita que vai passar. E na maioria das vezes, esse comportamento não vem de descuido, mas da sensação de que aquilo não justifica a preocupação. E é fundamental deixar algo claro, desde o início. Nem todo sintoma pode esperar. Fraqueza súbita de um lado do corpo, dificuldade para falar, perda de visão, desequilíbrio intenso ou uma dor de cabeça abrupta e muito forte são sinais de alerta e exigem atendimento imediato. Mas existe um outro cenário muito mais comum que raramente recebe a mesma atenção. Quem nunca pensou que era só um formigamento? Ah, é só uma tontura? É só um cansaço? É exatamente nesse território do só que muitos sinais importantes acabam sendo negligenciados, porque o cérebro nem sempre começa de forma dramática. Muitas vezes ele avisa aos poucos, de maneira discreta, repetitiva, quase silenciosa. Um formigamento que vai e volta, uma tontura que aparece em determinados momentos do dia, uma sensação de fraqueza difícil de explicar, um esquecimento que começa a se repetir. Isoladamente, esses sintomas podem parecer banais e muitas vezes realmente não indicam algo grave. O problema não está na existência pontual deles, mas

0: na persistência, na repetição e principalmente na mudança de padrão ao longo do tempo.
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Eu saúdo a todos com a paz do Senhor Jesus e nós queremos meditar na palavra de Deus que está em 1 João, capítulo 4, versículo 19, que diz assim: Nós o amamos porque ele nos amou primeiro. Esse texto fala sobre esse relacionamento de amor de Deus para com o homem. Fica claro para nós que antes de nós entendermos quem é Deus, de nós descobrimos tudo o que Ele fez por nós, Ele já nos amava. Ele já havia tomado esta iniciativa de nos amar, ainda que cada um de nós, em seu tempo, fôssemos descobrir que estávamos sendo alvo deste grande amor. Um amor que é um amor incondicional, um amor paciente. E esse amor foi manifesto na pessoa gloriosa do Senhor Jesus, mostrando que Deus havia tomado esta iniciativa de nos alcançar, de nos salvar e de nos aproximar dele, de nos trazer para a sua presença. A palavra de Deus diz que, além de Deus amar o homem, a palavra também fala que Deus é amor. No próprio capítulo que nós lemos, o capítulo 4, o apóstolo João, ele vai mencionar: aquele que não ama, não conhece a Deus, porque Deus é amor. Deus é amor, e nós vamos perceber que em Jesus, este amor, ele é demonstrado. É um amor de natureza divina, é um amor diferente do homem. Porque o amor humano, ele pode se acabar, ele pode se enfraquecer. O amor humano é um amor cheio de falhas, mas o amor de Deus não. O amor de Deus, ele é poderoso. É um amor eterno. Nós vamos encontrar na palavra, no ministério de Jesus, a demonstração desse amor. É um amor que curou os enfermos. É um amor que perdoou os pecadores, que absolveu culpados. O amor de Deus, por Deus ser amor, é um amor verdadeiro. É um amor que não se enfraquece, é um amor que não se esquece, é um amor persistente. O amor de Deus é santo, o amor de Deus é puro, é cheio de misericórdia. Deus, ele é a própria essência do amor. Deus é amor, em toda a sua plenitude, em toda a sua profundidade. Deus é aquele que ama o homem, apesar das suas imperfeições, apesar das nossas limitações. Deus é aquele que nos ama. Deus é amor e Deus tem alegria em amar os seus filhos. E esse amor de Deus é um amor que vai ao encontro do homem. Há uma passagem bíblica em que Jesus estava passando por uma cidade e havia um homem em uma árvore. Esse homem, ele é conhecido por Zaqueu. Era um homem que não era benquisto, era um homem de má fama, mas ele tinha no seu coração a intenção de conhecer Jesus e saber um pouco mais. E quando Jesus passa por aquele homem, ele estava ainda na figueira, bravo, em cima, devido à sua baixa estatura, Jesus passa por ele e fala assim: Zaqueu, desce depressa, porque hoje me convém pousar em sua casa. E Jesus entra na casa daquele homem, e aquele homem, ele se rende ao Senhor, e Jesus expressa as seguintes palavras: porque o Filho do Homem veio buscar e salvar o que se havia perdido. O amor de Deus é o amor que busca, é o amor que encontra, é o amor que salva. E nós vamos

encontrar na palavra de Deus como que o Senhor Jesus fez isso. Ele vai à cruz do Calvário, porque para buscar, para encontrar e salvar o homem, ele precisou sofrer em nosso lugar. Havia uma dívida, havia um débito para com Deus. O homem pecador, ele estava distante do Senhor, sem direito à sua glória e à sua presença. Mas Jesus, como a própria demonstração do amor de Deus, ele entrega a sua vida, Deus entrega o seu filho, e nós vemos que nessa entrega de amor, o objetivo central, principal, era resgatar a minha vida e a sua vida. Esse amor de Deus, que busca, que salva, que alcança, é o amor que procura trazer o homem para perto de Deus. É o amor que traz comunhão. Jesus, quando estava com os seus discípulos, ele diz assim: ninguém tem um amor maior do que este. Dar alguém a sua vida pelos seus amigos. Ele fala para os seus discípulos: olha, eu não vos chamarei mais de servos, mas tenho-vos chamado amigos. O amor de Deus estabelece um relacionamento com o Senhor. Esse relacionamento que Deus deseja ter comigo e com você é um relacionamento dentro desta comunhão gloriosa. Desse relacionamento de Deus com o homem, ele deseja orientar, transformar, dirigir. É um relacionamento verdadeiro, baseado neste amor glorioso. Veja que Deus, tão paciente, tão cheio de misericórdia, um Deus que chama pessoas comuns, falhas, limitadas, para viver na sua presença, transformando pessoas comuns em amigos, em filhos espirituais. Deus deseja estabelecer esta comunhão comigo e com você, esta comunhão que é baseada neste amor glorioso. O amor do homem, como nós vimos no início do texto, é um amor condicional. Nós o amamos por um motivo, porque ele nos amou primeiro. Deus não precisou de motivos para nos amar. Ele nos amou, ele nos ama. Ele quer que este amor faça parte da sua vida e da minha vida. E encerrando esta breve mensagem, há um texto, nós podemos dizer que é o texto áureo sobre o amor de Deus, que é o texto de João 3,16, que diz assim: porque Deus amou o mundo de tal maneira que ele deu, ele entregou o seu Filho unigênito, para que todo aquele que nele crê não pereça, mas tenha a vida eterna. A maior prova de amor de Deus foi entregar o seu Filho, o Senhor Jesus, o unigênito. Ele estava na glória com o seu Pai. Ele deixa o esplendor de sua glória, ele aceita o seu destino, que seria penoso, difícil, que se encerraria numa morte de cruz. Ele passaria 3 dias ali no sepulcro, para que ao terceiro dia ressuscitasse. E por que ele fez tudo isso? Porque escolheu ser rejeitado, abandonado muitas vezes, desprezado. Ele fez isso por amor. O amor de Deus não ficou somente na intenção ou em palavras, mas o amor de Deus foi manifesto em um ato glorioso. Jesus vem, ele se fez carne, ele habitou entre nós, e nós vimos este amor glorioso. Nós vimos na palavra de Deus, nós vimos na nossa vida, nós temos vivido isto. Temos sentido este amor glorioso de Jesus. É o amor que nos deu esperança. É o amor que nos alcançou. É o amor que transformou a nossa vida. É o amor que salvou no passado, é o amor que nos salvou e que salva até os dias de hoje. Eu queria encerrar esta breve mensagem com uma pergunta para você que assiste essa mensagem, que está conosco neste momento. Você conhece este amor? Você já sentiu o amor de Deus? Você já sentiu o amor de Jesus pela sua vida? O amor que apaga os pecados, o amor que aquece a alma, o amor que cura feridas? Se a sua resposta foi sim, louvado seja Deus, porque você tem vivido debaixo

das potentes mãos do Senhor, desse cuidado glorioso. Mas se a resposta foi não, ou há alguma dúvida em seu coração, abra o seu coração hoje. Jesus quer revelar este grande amor à sua vida e dar sentido ao seu viver. O amor de Deus preenche a nossa alma. O amor de Deus traz uma nova esperança. Que Deus te abençoe e que Deus prospere em seu coração este grande amor, para que você possa também proferir os mesmos versículos que o apóstolo João proferiu. Nós o amamos porque ele nos amou primeiro. Quando Jesus revela este grande amor ao nosso coração, nós passamos a conhecê-lo de uma forma diferente, passamos a servir a Deus, porque nós passamos a amá-lo com todo o nosso ser. Que o Senhor te abençoe e a paz do Senhor Jesus.

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1: Foi inaugurado o Centro de Imagens no Hospital Jimirim, em Poço Fundo, sul de Minas. Foram investidos cerca de R$1 milhão para aquisição de um aparelho de tomografia, ampliando a capacidade de diagnóstico e fortalecendo a assistência prestada pelo Sistema Único de Saúde, o SUS, na região. A nova estrutura proporciona mais agilidade na realização de exames, no diagnóstico precoce e no acompanhamento clínico dos pacientes. O investimento também reforça a realização de cirurgias eletivas, já que o hospital integra o programa Opera Mais Minas, política estadual voltada à ampliação do acesso a procedimentos cirúrgicos. O Hospital Jimirim possui 74 leitos, todos destinados ao SUS. A unidade atende especialidades cardiovasculares, respiratórias e neurológicas, além de contar com leitos clínicos, cirúrgicos, obstétricos, pediátricos, de terapia intensiva e de saúde mental. Também foi anunciado repasses estaduais de R$338 mil para o custeio de 7 novos leitos de unidade de terapia intensiva UTI na Santa Casa de Misericórdia Francisco de Assis, no município de Três Pontas. Os novos leitos vão ampliar o acesso da população à assistência intensiva. Os 7 leitos de UTI vai ampliar o atendimento aos casos graves que necessitam de assistência hospitalar, além de suprir uma demanda importante da região.
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Este hino foi escrito no início do século XX, nos fundos do templo de uma igreja evangélica em Jundiaí, São Paulo. Na época, o compositor do hino estava trabalhando na tecelagem e pensando na mensagem proferida pelo pastor no dia anterior. O missionário pregara um poderoso sermão evangelístico, lançara um comovente apelo ao auditório e várias pessoas haviam se decidido por Cristo. O fato ainda o emocionava. Enquanto trabalhava, aflorava em sua mente uma melodia nunca ouvida antes, mas muito clara. Repetiu a melodia várias vezes e, em sua casa, trabalhou a letra que surgira na fábrica. Ele pediu a uma adolescente, filha do missionário, que lhe auxiliasse ao piano e na partitura, enquanto compunha, voz por voz, a harmonia desta linda melodia.

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1: O fechamento dos supermercados aos domingos no Espírito Santo já começa a apresentar impactos no setor varejista. A mudança foi definida em acordo com o Sindicato dos Comerciários e a Ficomércio do Espírito Santo e segue em caráter experimental até novembro deste ano. Desde 1º de março, os supermercados passaram a funcionar apenas de segunda a sábado no Espírito Santo. Segundo empresários do setor, o descanso aos domingos tem contribuído para melhorar a satisfação dos trabalhadores e aliviar o desgaste da rotina. Para muitos colaboradores, o domingo livre passou a representar mais tempo para descanso, convivência familiar.

0: e atividades pessoais. Empresários também avaliam que o fechamento ajuda na retenção de mão de obra, problema considerado um dos principais desafios do setor supermercadista atualmente. Entre os consumidores, a mudança dividiu opiniões. Parte dos clientes relatou dificuldade para reorganizar a rotina de compras. Outros consumidores afirmaram que a alteração não impactou os hábitos, já que as compras já eram realizadas durante a semana ou aos sábados. O acordo entre representantes do comércio e trabalhadores segue válido até novembro deste ano, período em que haverá avaliação dos impactos econômicos e trabalhistas da medida. A Associação Capixaba de Supermercados, a Capes, informou que ainda não possui um levantamento consolidado sobre os efeitos do fechamento dos supermercados aos domingos.
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1: Mais de 400 mil motoristas do Espírito Santo podem ser beneficiados pela renovação automática e gratuita da Carteira Nacional de Habilitação, a CNH. 402 mil condutores capixabas têm entre 50 e 64 anos e podem se enquadrar nas novas regras do Sistema Federal de Bom Condutor. A renovação automática é voltada para motoristas sem infrações recentes e inscritos no Registro Nacional Positivo de Condutores. O benefício vale apenas para a versão digital da CNH e possui limitações relacionadas à idade e as condições de saúde do motorista. Mas o condutor precisa cumprir uma série de requisitos ao mesmo tempo para ter direito ao benefício. É necessário ter histórico limpo, sem nenhuma infração nos últimos 12 meses, estar inscrito no cadastro positivo de condutores, ter menos de 70 anos e não possuir restrições médicas ou bloqueios anteriores no prontuário da habilitação. O cadastro do Registro Nacional Positivo de Condutores é voluntário e deve ser feito pelo aplicativo Carteira Digital de Trânsito ou pelo aplicativo CNH do Brasil. Após a autorização do motorista, o sistema da Secretaria Nacional de Trânsito, Senatran, passa a monitorar automaticamente o histórico do condutor. Apesar do processo ser chamado de renovação automática, a avaliação médica continua obrigatória. O exame médico de aptidão física e mental continua sendo obrigatório.
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1: Nós queremos saudar a todos com a paz do Senhor Jesus. E o texto para a nossa meditação hoje está no Evangelho de Lucas, no capítulo de número 2, verso 44. E nos diz assim a palavra: pensando, porém, eles que viria de companhia pelo caminho, andaram o caminho de um dia e procuravam-no entre os parentes e conhecidos. E como o não encontrasse, voltaram a Jerusalém em busca dele. E aconteceu que, passando 3 dias no meio dos doutores, ouvindo-os e interrogando-os, e todos os que o ouviram admiravam a sua inteligência e resposta, louvado seja o nome do nosso Deus. Irmãos, nesse dia o Senhor nos deixou essa palavra para que nós pudéssemos meditar naquilo que pode acontecer com qualquer um das nossas vidas. Maria e José serviam ao Senhor com fidelidade. E como era o hábito, o costume, todos os anos eles subiam a Jerusalém para participarem da festa onde eles comemoravam a Páscoa. E numa dessa subida a Jerusalém, eles participaram de todo o festejo e já regressando, eles achavam, que é o texto que lemos, que Jesus estava com eles junto no regresso. Porém, em um dado momento, eles o procuraram e não o acharam. A palavra nos fala que ele procurou entre parentes e conhecidos. E aí chegaram à conclusão de que deveriam retornar a Jerusalém. E aqui é o grande ponto das nossas vidas em relação ao Senhor. Por quê? Quantos hoje ainda estão andando, vivendo esse mundo, diante de costumes, de tradições, e pensam que Jesus está com eles, mas não está? É bem verdade, muitos procuram entre parentes, procuram entre amigos, até com aqueles que estão envolvidos de uma determinada forma, mas ninguém sabe dar resposta ou até mesmo aonde Jesus se encontra. E aí entra aquele aspecto muito importante de cada uma das nossas vidas. Na minha vida, aconteceu no momento em que eu estava vitorioso, alegre, conquistando as coisas que desejava. Outros, foi num momento de tristeza, de angústia, que pararam para refletir como estava a situação. E a minha pergunta hoje, para você que está me ouvindo, é: Jesus está com você no caminho? Se ele estiver, glória a Deus, a sua vida é, vamos dizer assim, recheada, enriquecida pela graça de Deus. Mas se acontecer de você não saber aonde está Jesus, ou até mesmo não ter tido nem mesmo uma experiência com ele, é a hora de você tomar uma decisão. O texto de verso 45, no capítulo 2, que lemos, é assim: e como não encontrassem, voltaram a Jerusalém em busca dele. Jerusalém é a cidade do grande rei. Jerusalém, para Israel, é tudo. Então eles decidiram voltar para encontrar Jesus. Você

0: que está vivendo momento de angústia, de tristeza, indecisões, muitas inseguranças por causa do tempo que temos vivido, você precisa tomar essa decisão, encontrar-se com o Rei Jesus. E é maravilhoso quando nós olhamos a palavra e vemos que eles já em Jerusalém o procuraram por 3 dias. E isso é algo profético. Por quê? Porque o 3 fala da Trindade, o 3 fala da caminhada de Israel para a libertação, caminho de 3 dias. Mas sobre todas essas coisas, o 3 fala da morte e ressurreição. Você que se encontrava, vamos dizer assim, solitário, sem o conhecimento de Jesus, estava morto. Mas agora, quando você no terceiro dia o encontra, você o encontra vivo. Então é uma nova vida naquilo que Jesus falou a João Batista: é necessário nascer de novo. E aonde você pode encontrar isso? Aqui fica um convite para cada um daqueles que estão me ouvindo nessa hora. Vá à casa do Senhor, porque ali ele está tratando do negócio do Pai. Que negócio? Se revelando para que você possa alcançar a bênção de uma vida eterna. Amém?
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1: Oi, gente, tudo bem com vocês? O frio chegou aí? Aqui tá chegando. Olha, perfeito para aquecer os dias frios e fácil de fazer em casa com ingredientes do dia a dia. Hoje teremos o caldo verde feito com batata. Numa panela, frite linguiça calabresa ou outra de sua preferência e reserve. Na mesma panela, adicione azeite para refogar, uma cebola cortada em meia lua e as batatas cortadas em 8 partes, ainda crua. Adicione água, sal, pimenta e deixe cozinhar. Enquanto isso, lave as folhas de couve, retire os talos, empile uma folha sobre a outra e faça um corte ao meio no sentido do comprimento. Isso vai facilitar na hora de comer. Faça um rolinho com as folhas e pique bem fininha. Reserve. Agora vamos voltar para as batatas. Elas já cozidas, transfira para o liquidificador, junto com todo o caldo e a cebola. E bata até formar um creme liso. Atenção! Segure firme a tampa do liquidificador com um pano de prato, para evitar que um vapor quente ejete a tampa. Volte ao creme batido para a panela, junte a couve fatiada e a linguiça dourada. Deixe cozinhar em fogo baixo por cerca de 5 minutos, até a couve ficar macia. Prove e, se necessário, ajuste o sal. Prontinho! Bom apetite e até a próxima!

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1: Nós queremos saudar a todos com a paz do Senhor Jesus. E o texto para a nossa meditação hoje está no Evangelho de Lucas, no capítulo de número 2, verso 44. E nos diz assim a palavra: pensando, porém, eles que viria de companhia, pelo caminho, andaram o caminho de um dia e procuravam-no entre os parentes e conhecidos. E como o não encontrassem, voltaram a Jerusalém em busca dele. E aconteceu que, passando 3 dias no meio dos doutores, ouvindo-os e interrogando-os, e todos os que ouviram admiravam a sua inteligência e resposta, louvado seja o nome do nosso Deus. Irmãos, nesse dia o Senhor nos deixou essa palavra para que nós pudéssemos meditar naquilo que pode acontecer com qualquer um das nossas vidas. Maria e José serviam ao Senhor com fidelidade. E como era o hábito, o costume, todos os anos eles subiam a Jerusalém para participarem da festa onde eles comemoravam a Páscoa. E numa dessas subidas a Jerusalém, eles participaram de todo o festejo e já regressando, eles achavam, que é o texto que lemos, que Jesus estava com eles junto no regresso. Porém, em um dado momento, eles o procuraram e não o acharam. A palavra nos fala que ele procurou entre parentes e conhecidos. E aí chegaram à conclusão de que deveriam retornar a Jerusalém. E aqui é o grande ponto das nossas vidas em relação ao Senhor. Por quê? Quantos hoje ainda estão andando, vivendo esse mundo, diante de costumes, de tradições, e pensam que Jesus está com eles, mas não está? É bem verdade, muitos procuram entre parentes, procuram entre amigos, até com aqueles que estão envolvidos de uma determinada forma, mas ninguém sabe dar resposta, ou até mesmo aonde Jesus se encontra. E aí entra aquele aspecto muito importante de cada uma das nossas vidas. Na minha vida, aconteceu no momento em que eu estava vitorioso, alegre, conquistando as coisas que desejava. Outros, foi num momento de tristeza, de angústia, que pararam para refletir como estava a situação. E a minha pergunta

0: hoje para você que está me ouvindo é: Jesus está com você no caminho? Se ele estiver, glória a Deus, a sua vida é, vamos dizer assim, recheada, enriquecida pela graça de Deus. Mas se acontecer de você não saber aonde está Jesus, ou até mesmo não ter tido nem mesmo uma experiência com ele, é a hora de você tomar uma decisão. O texto de verso 45, no capítulo 2, que lemos, é assim: e como não encontrassem, voltaram a Jerusalém em busca dele. Jerusalém é a cidade do grande rei. Jerusalém, para Israel, é tudo. Então eles decidiram voltar para encontrar Jesus. Você que está vivendo um momento de angústia, de tristeza, indecisões, muitas inseguranças por causa do tempo que temos vivido, você precisa tomar essa decisão: encontrar-se com o Rei Jesus. E é maravilhoso quando nós olhamos a palavra e vemos que eles já em Jerusalém o procuraram por 3 dias. E isso é algo profético. Por quê? Porque o 3 fala da Trindade, o 3 fala da caminhada de Israel para a libertação, caminho de 3 dias, mas sobre todas essas coisas, o 3 fala da morte e ressurreição. Você que se encontrava, vamos dizer assim, solitário, sem o conhecimento de Jesus, estava morto. Mas agora, quando você no 3º dia o encontra, você o encontra vivo. Então é uma nova vida naquilo que Jesus falou a João Batista: é necessário nascer de novo. E aonde você pode encontrar isso? Aqui fica um convite para cada um daqueles que estão me ouvindo nessa hora: vá à casa do Senhor, porque ali ele está tratando do negócio do Pai. Que negócio? Se revelando para que você possa alcançar a bênção de uma vida eterna. Amém?
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1: Teve início o período de inscrições no curso de Guia de Turismo, oferecido pelo programa Guia Minas, qualificando o turismo. Alunos do ensino médio, jovens, adultos e idosos que concluíram essa etapa de ensino têm até o final deste mês para realizar a inscrição via Sistema Único de Cadastro e Encaminhamento para a Matrícula. Com 2.500 vagas, a iniciativa será oferecida em 63 escolas distribuídas em 61 municípios, ampliando o acesso à educação profissional e promovendo experiências turísticas seguras, educativas e culturalmente valorizadas. Minas Gerais consolidou-se como o segundo destino de viagens mais procurado do Brasil. A garantia de formação técnica adequada é uma ferramenta potente para fortalecer e ampliar o protagonismo do Estado no setor turístico. Com carga horária total de 800 horas, o curso técnico é estruturado em dois módulos complementares. No primeiro, com 400 horas, os alunos obtêm certificação intermediária como operador de turismo, desenvolvimento, competências relacionadas ao planejamento e organização de roteiros, comercialização de serviços turísticos, gestão de reservas, organização de eventos, além de noções de segurança e primeiros socorros. Já no segundo módulo, a formação é aprofundada e resulta na diplomação como técnico em guia de turismo, com foco na condução de grupos, na logística em tempo real, na leitura de mapas, no uso de equipamentos e na interpretação do patrimônio cultural e ambiental.
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1: Você já ignorou um sintoma porque ele parecia pequeno demais para ser importante? A pessoa observa, espera, dá um tempo e acredita que vai passar. E na maioria das vezes, esse comportamento não vem de descuido, mas da sensação de que aquilo não justifica a preocupação. E é fundamental deixar algo claro, desde o início. Nem todo sintoma pode esperar. Fraqueza súbita de um lado do corpo, dificuldade para falar, perda de visão, desequilíbrio intenso ou uma dor de cabeça abrupta e muito forte são sinais de alerta. Alerta e exigem atendimento imediato. Mas existe um outro cenário muito mais comum que raramente recebe a mesma atenção. Quem nunca pensou que era só um formigamento? Ah, é só uma tontura? É só um cansaço? É exatamente nesse território do só que muitos sinais importantes acabam sendo negligenciados, porque o cérebro nem sempre começa de forma dramática. Muitas vezes ele avisa aos poucos, de maneira discreta, repetitiva, quase silenciosa. Um formigamento que vai e volta, uma tontura que aparece em determinados momentos do dia, uma sensação de fraqueza difícil de explicar, um esquecimento que começa a se repetir. Isoladamente, esses sintomas podem parecer banais e muitas vezes realmente não indicam algo grave. O problema não está na existência pontual deles, mas na persistência, na repetição e principalmente na mudança de padrão ao longo do tempo.
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1: Foi inaugurado o Centro de Imagens no Hospital Jimirim, em Poço Fundo, sul de Minas. Foram investidos cerca de R$1 milhão para aquisição de um aparelho de tomografia, ampliando a capacidade de diagnóstico e fortalecendo a assistência prestada pelo Sistema Único de Saúde, o SUS, na região. A nova estrutura proporciona mais agilidade na realização de exames, no diagnóstico precoce e no acompanhamento clínico dos pacientes. O investimento também reforça a realização de cirurgias eletivas, já que o hospital integra o programa Opera Mais Minas, política estadual voltada à ampliação do acesso a procedimentos cirúrgicos. O Hospital Jimirim possui 74 leitos, todos destinados ao SUS. A unidade atende especialidades cardiovasculares, respiratórias e neurológicas, além de contar com leitos clínicos, cirúrgicos, obstétricos, pediátricos, de terapia intensiva e de saúde mental. Também foi anunciado repasses estaduais de R$ 338 mil para o custeio de 7 novos leitos de unidade de terapia intensiva UTI na Santa Casa de Misericórdia Francisco de Assis, no município de Três Pontas. Os novos leitos vão ampliar o acesso da população à assistência intensiva. Os 7 leitos de UTI vão ampliar o atendimento aos casos graves que necessitam de assistência hospitalar, além de suprir uma demanda importante da região.
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1: O fechamento dos supermercados aos domingos no Espírito Santo já começa a apresentar impactos no setor varejista. A mudança foi definida em acordo com o Sindicato dos Comerciários e a Ficomércio do Espírito Santo e segue em caráter experimental até novembro deste ano. Desde 1º de março, os supermercados passaram a funcionar apenas de segunda a sábado no Espírito Santo. Segundo empresários do setor, o descanso aos domingos tem contribuído para melhorar a satisfação dos trabalhadores e aliviar o desgaste da rotina. Para muitos colaboradores, o domingo livre passou a representar mais tempo para descanso, convivência familiar e atividades pessoais. Empresários também avaliam que o fechamento ajuda na retenção de mão de obra, problema considerado um dos principais desafios do setor supermercadista atualmente. Entre os consumidores, a mudança dividiu opiniões. Parte dos clientes relatou dificuldade para reorganizar a rotina de compras. Outros consumidores afirmaram que a alteração não impactou os hábitos, já que as compras já eram realizadas durante a semana ou aos sábados. O acordo entre representantes do comércio e trabalhadores segue válido até novembro deste ano, período em que haverá avaliação dos impactos econômicos e trabalhistas da medida. A Associação Capixaba de Supermercados, a Capes, informou que ainda não possui um levantamento consolidado sobre os efeitos do fechamento dos supermercados aos domingos.
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1: Nós queremos saudar a todos com a paz do Senhor Jesus. E o texto para a nossa meditação hoje está no Evangelho de Lucas, no capítulo de número 2, verso 44. E nos diz assim a palavra: pensando, porém, eles que viria de companhia, pelo caminho, andaram o caminho de um dia e procuravam-no entre os parentes e conhecidos. E como o não encontrasse, voltaram a Jerusalém em busca dele. E aconteceu que, passando 3 dias no meio dos doutores, ouvindo-os e interrogando-os, e todos os que ouviram admiravam a sua inteligência e resposta, louvado seja o nome do nosso Deus. Irmãos, nesse dia o Senhor nos deixou essa palavra para que nós pudéssemos meditar naquilo que pode acontecer com qualquer um das nossas vidas. Maria e José serviam ao Senhor com fidelidade. E como era o hábito, o costume, todos os anos eles subiam a Jerusalém para participarem da festa onde eles comemoravam a Páscoa. E numa dessas subidas a Jerusalém, ele

0: participaram de todo o festejo e já regressando, eles achavam, que é o texto que lemos, que Jesus estava com eles junto no regresso. Porém, em um dado momento, eles o procuraram e não o acharam. A palavra nos fala que ele procurou entre parentes e conhecidos. E aí chegaram à conclusão de que deveriam retornar a Jerusalém. E aqui é o grande ponto das nossas vidas em relação ao Senhor. Por quê? Quantos hoje ainda estão andando, vivendo esse mundo, diante de costumes, de tradições, e pensam que Jesus está com eles, mas não está? É bem verdade, muitos procuram entre parentes, procuram entre amigos, até com aqueles que estão envolvidos de uma determinada forma, mas ninguém sabe dar resposta ou até mesmo aonde Jesus se encontra. E aí entra aquele aspecto muito importante de cada uma das nossas vidas. Na minha vida, aconteceu no momento em que eu estava vitorioso, alegre, conquistando as coisas que desejava. Outros, foi no momento de tristeza, de angústia, que pararam para refletir como estava a situação. E a minha pergunta hoje, para você que está me ouvindo, é: Jesus está com você no caminho? Se ele estiver, glória a Deus, a sua vida é, vamos dizer assim, recheada, enriquecida pela graça de Deus. Mas se acontecer de você não saber aonde está Jesus, ou até mesmo não ter tido nem mesmo uma experiência com ele, é a hora de você tomar uma decisão. O texto de verso 45, no capítulo 2, que lemos, esse: e como não encontrassem, voltaram a Jerusalém em busca dele. Jerusalém é a cidade do grande rei. Jerusalém, para Israel, é tudo. Então eles decidiram voltar para encontrar Jesus. Você que está vivendo um momento de angústia, de tristeza, indecisões, muitas inseguranças por causa do tempo que temos vivido, você precisa tomar essa decisão: encontrar-se com o Rei Jesus. E é maravilhoso quando nós olhamos a palavra e vemos que eles já em Jerusalém o procuraram por 3 dias. E isso é algo profético. Por quê? Porque o 3 fala da Trindade, o 3 fala da caminhada de Israel para a libertação, caminho de 3 dias. Mas sobre todas essas coisas, o 3 fala da morte e ressurreição. Você que se encontrava, vamos dizer assim, solitário, sem o conhecimento de Jesus, estava morto. Mas agora, quando você no terceiro dia o encontra, você o encontra vivo. Então é uma nova vida naquilo que Jesus falou a João Batista: é necessário nascer de novo. E aonde você pode encontrar isso? Aqui fica um convite para cada um daqueles que estão me ouvindo nessa hora: vá à casa do Senhor, porque ali ele está tratando do negócio do Pai. Que negócio? Se revelando para que você possa alcançar a bênção de uma vida eterna. Amém?
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1: O governo de Minas Gerais aplicou cerca de 17 mil doses durante a semana de mobilização e vacinação nas escolas. A ação levou imunização, orientação e cuidado ao ambiente escolar, facilitando o acesso de alunos e profissionais de educação às vacinas no calendário nacional de vacinação. A vacinação continua disponível nos municípios. Crianças e adolescentes com doses em atraso devem procurar uma unidade básica de saúde, uma UBS, para atualizar a caderneta. Ao todo, cerca de 355 municípios aderiram à estratégia. Durante o período, foram aplicadas quase 17 mil doses nas escolas. O resultado representa crescimento de mais de 40% no número de doses aplicadas no período da campanha. Entre os imunizantes ofertados estavam vacinas contra meningite, HPV e dengue, além de outras previstas no calendário nacional de vacinação, conforme a idade e a situação vacinal de cada aluno. A vacinação previne doenças, reduz surtos, evita casos graves e protege a coletividade. No ambiente escolar, essa estratégia ganha força porque aproxima o serviço de saúde das famílias e contribui para que as crianças e jovens cresçam mais protegidos. Durante a mobilização, as equipes de saúde conferiram os cartões e aplicaram as doses necessárias. As ações foram organizadas pelos municípios de acordo com a realidade de cada escola, com apoio das equipes da educação e orientação às famílias.
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1: Os olhos são frequentemente chamados de janela da saúde, e a expressão faz sentido também do ponto de vista médico. Vasos sanguíneos, nervos e estruturas internas dos olhos podem apresentar sinais de doenças sistêmicas ainda desconhecidas pelo paciente. O oftalmologista é o primeiro profissional a suspeitar de condições que afetam diferentes partes do organismo. Isso acontece porque a retina possui uma rica rede de vasos sanguíneos e nervos que refletem diretamente o funcionamento do corpo. Com equipamentos modernos como retinografia, mapeamento de retina e tomografia de coerência óptica, os especialistas conseguem observar alterações que podem indicar doenças cardiovasculares, metabólicas, neurológicas e autoimunes. Entre as doenças mais frequentemente identificadas nos exames oftalmológicos está o diabetes. Pacientes podem apresentar sinais de retinopatia diabética antes mesmo de saberem que possuem alterações nos níveis de glicose. Pequenos sangramentos, dilatação vascular e edema na retina podem ser os primeiros indícios da doença. O diagnóstico precoce é fundamental para evitar complicações visuais e também danos em órgãos como rins.

0: coração e sistema nervoso. A hipertensão arterial também costuma deixar marcas visíveis nos olhos. Alterações nos vasos da retina, estreitamento arterial e hemorragias podem indicar pressão elevada e descontrole da doença.
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1: A praça de serviço chegou a Teoflotone, no Vale do Mucuri, levando atendimentos gratuitos, emissão de documentos, serviços de saúde, vagas de emprego, castração de animais à Praça Tiradentes, no centro da cidade. Durante 2 dias de programação, moradores tiveram acesso a dezenas de serviços gratuitos em um único espaço, com foco em cidadania, empregabilidade, saúde, assistência social, regularização documental e saúde animal. Entre os serviços mais procurados, por onde o projeto já passou, estão a emissão da nova carteira de identidade nacional, realizada no local pela Polícia Civil de Minas Gerais, além de orientações sobre vagas de emprego, seguro-desemprego, carteiras de trabalho digital, serviços da UAI e regularização de documentos no geral. A praça de serviços também ofertou ações de castração gratuita de cães e gatos, vacinação e orientações sobre cuidados com os animais, além de atendimentos de saúde, assistência social e suporte ao cidadão em diferentes áreas. A praça de serviços, governo presente, já ultrapassa a marca de 72 mil atendimentos e orientações realizados em Minas Gerais, consolidando-se como uma das principais iniciativas de aproximação entre o Estado e a população. O projeto já percorreu cidades, polos de diferentes regiões mineiras, como Uberlândia, Ipatinga, Ubar, Pouso Alegre, Poços de Caldas, Diamantina, Ouro Preto, Uberaba, Araxá, Barbacena, Aracatu, Ponte Nova e Viçosa, levando serviços essenciais, escuta ativa e atendimento direto aos cidadãos.
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1: A depressão é uma das doenças mais comuns do mundo. Afeta milhões de pessoas, atravessa idades, profissões, estilos de vida. Ainda assim, persiste uma ideia equivocada, a de que se trata apenas de um problema emocional restrito à mente. Cada vez mais, entendemos a depressão como uma condição que envolve o organismo como um todo. Não é apenas o cérebro, mas também o corpo, os hábitos e uma complexa rede de interações biológicas. Três pilares têm se destacado nesse novo olhar: o movimento, a alimentação e o sono. O primeiro deles é o exercício físico. Durante muito tempo, visto como um complemento. Hoje, ele ocupa um papel muito mais central. Estudos mostram que atividades como caminhada, corrida, musculação podem reduzir de forma significativa os sintomas depressivos. Em alguns casos, especialmente nos quadros leves a moderados, o efeito se aproxima do observado com psicoterapia e até com medicamentos antidepressivos. Mas não se trata apenas de se sentir melhor. O exercício promove mudanças reais no organismo, reduz a inflamação, melhora a função cerebral e estimula a liberação de substâncias ligadas ao bem-estar. O segundo pilar é o eixo intestino-cérebro. O intestino abriga trilhões de micro-organismos que formam a chamada microbiota intestinal. O terceiro pilar é o sono. Alterações no padrão de sono são frequentes em pessoas com depressão. Dificuldade para adormecer. Sono fragmentado. Sensação de não descanso. Dormir mal não é apenas consequência. Pode ser também a causa.
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1: Oi, gente, tudo bem com vocês? O frio chegou aí? Aqui tá chegando. Olha, perfeito para aquecer os dias frios e fácil de fazer em casa com ingredientes do dia a dia. Hoje teremos o caldo verde feito com batata. Numa panela, frite linguiça calabresa ou outra de sua preferência e reserve. Na mesma panela, adicione azeite para refogar uma cebola cortada em meia lua e as batatas cortadas em 8 partes, ainda crua. Adicione água, sal, pimenta e deixe cozinhar. Enquanto isso, lave as folhas de couve, retire os talos, empilhe uma folha sobre a outra e faça um corte ao meio no sentido do comprimento. Isso vai facilitar na hora de comer. Faça um rolinho com as folhas e pique bem fininha. Reserve. Agora vamos voltar para as batatas. Elas já cozidas, transfira para o liquidificador, junto com todo o caldo e a cebola. E bata até formar um creme liso. Atenção! Segure firme a tampa do liquidificador com um pano de prato, para evitar que um vapor quente ejete a tampa. Volte ao creme batido para a panela, junte a couve fatiada e a linguiça dourada. Deixe cozinhar em fogo baixo por cerca de 5 minutos.

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Eu saúdo a todos com a paz do Senhor Jesus e nós queremos meditar na palavra de Deus que está em 1 João, capítulo 4, versículo 19, que diz assim: Nós o amamos porque ele nos amou primeiro. Esse texto fala sobre esse relacionamento de amor de Deus para com o homem. Fica claro para nós que antes de nós entendermos quem é Deus, de nós descobrimos tudo o que ele fez por nós, ele já nos amava. Ele já havia tomado esta iniciativa de nos amar, ainda que cada um de nós, em seu tempo, fôssemos descobrir que estávamos sendo alvo deste grande amor. O amor que é um amor incondicional, um amor paciente. E este amor foi manifesto na pessoa gloriosa do Senhor Jesus, mostrando que Deus havia tomado esta iniciativa de nos alcançar, de nos salvar e de nos aproximar dele, de nos trazer para a sua presença. A palavra de Deus diz que, além de Deus amar o homem, a palavra também fala que Deus é amor. No próprio capítulo que nós lemos, o capítulo 4, o apóstolo João, ele vai mencionar: aquele que não ama, não conhece a Deus, porque Deus é amor. Deus é amor, e nós vamos perceber que em Jesus, este amor, ele é demonstrado. É um amor de natureza divina, é um amor diferente do homem. Porque o amor humano, ele pode se acabar, ele pode se enfraquecer. O amor humano é um amor cheio de falhas, mas o amor de Deus não. O amor de Deus, ele é poderoso. É um amor eterno. Nós vamos encontrar na palavra, no ministério de Jesus, a demonstração desse amor. É um amor que curou os enfermos. É um amor que perdoou os pecadores, que absolveu culpados. O amor de Deus, por Deus ser amor, é um amor verdadeiro. É um amor que não se enfraquece. É um amor que não se esquece. É um amor persistente. O amor de Deus é santo. O amor de Deus é puro. É cheio de misericórdia. Deus, ele é a própria essência do amor. Deus é amor. Em toda a sua plenitude, em toda a sua profundidade, Deus é aquele que ama o homem, apesar das suas imperfeições, apesar das nossas limitações. Deus é aquele que nos ama. Deus é amor e Deus tem alegria em amar os seus filhos. E este amor de Deus é o amor que vai ao encontro do homem. Há uma passagem bíblica em que Jesus estava passando por uma cidade e havia um homem em uma árvore. Esse homem, ele é conhecido por Zaqueu. Era um homem que não era benquisto, era um homem de má fama, mas ele tinha no seu coração a intenção de conhecer Jesus e saber um pouco mais. E como Jesus passa por aquele homem,

Homem, ele estava ainda na figueira, bravo, em cima, devido à sua baixa estatura. Jesus passa por ele e fala assim: Zaqueu, desce depressa, porque hoje me convém pousar em sua casa. E Jesus entra na casa daquele homem, e aquele homem, ele se rende ao Senhor, e Jesus expressa as seguintes palavras: porque o Filho do Homem veio buscar e salvar o que se havia perdido. O amor de Deus é o amor que busca, é o amor que encontra, é o amor que salva. E nós vamos encontrar na palavra de Deus como que o Senhor Jesus fez isso. Ele vai à cruz do Calvário, porque para buscar, para encontrar e salvar o homem, ele precisou sofrer em nosso lugar. Havia uma dívida, havia um débito para com Deus. O homem pecador, ele estava distante do Senhor, sem direito à sua glória e à sua presença. Mas Jesus, como a própria demonstração do amor de Deus, ele entrega a sua vida, Deus entrega o seu filho, e nós vemos que nessa entrega de amor, o objetivo central, principal, era resgatar a minha vida e a sua vida. Esse amor de Deus, que busca, que salva, que alcança, é o amor que procura trazer o homem para perto de Deus. É o amor que traz comunhão. Jesus, quando estava com os seus discípulos, ele diz assim: ninguém tem um amor maior do que este. Dar alguém a sua vida pelos seus amigos. Ele fala para os seus discípulos: olha, eu não vos chamarei mais de servos, mas tenho-vos chamado amigos. O amor de Deus estabelece um relacionamento com o Senhor. Esse relacionamento que Deus deseja ter comigo e com você é um relacionamento dentro desta comunhão gloriosa. Desse relacionamento de Deus com o homem, ele deseja orientar, transformar, dirigir. É um relacionamento verdadeiro, baseado neste amor glorioso. Veja que Deus, tão paciente, tão cheio de misericórdia, um Deus que chama pessoas comuns, falhas, limitadas, para viver na sua presença, transformando pessoas comuns em amigos, em filhos espirituais. Deus deseja estabelecer esta comunhão comigo e com você. Esta comunhão que é baseada neste amor glorioso. O amor do homem, como nós vimos no início do texto, é um amor condicional. Nós o amamos por um motivo, porque ele nos amou primeiro. Deus não precisou de motivos para nos amar. Ele nos amou, ele nos ama. Ele quer que este amor faça parte da sua vida e da minha vida. E encerrando esta breve mensagem a um texto, nós podemos dizer que é o texto áureo sobre o amor de Deus, que é o texto de João 3,16, que diz assim: porque Deus amou o mundo de tal maneira que ele entregou o seu Filho unigênito, para que todo aquele que nele crê não pereça, mas tenha a vida eterna. A maior prova de amor de Deus foi entregar o seu Filho, o Senhor Jesus, o unigênito. Ele estava na glória com o seu Pai. Ele deixa o esplendor de sua glória, ele aceita o seu destino, que seria penoso, difícil, que se encerraria numa morte de cruz. Ele passaria 3 dias ali no sepulcro, para que ao terceiro dia ressuscitasse. E por que ele fez tudo isso? Porque escolheu ser rejeitado, abandonado muitas vezes, desprezado. Ele fez isso por amor. O amor de Deus não ficou somente na intenção ou em palavras, mas o amor de Deus foi manifesto em um ato glorioso. Jesus vem, ele se fez carne, ele habitou entre nós, e nós vimos este amor glorioso. Nós vimos na palavra de Deus, nós vimos na nossa vida, nós temos vivido isto. Temos sentido este amor glorioso de Jesus. É o amor que nos deu esperança. É o amor que nos alcançou. É o amor que transformou a nossa vida. É o amor que salvou no passado. É o amor que nos salvou e que salva até os dias de hoje.

queria encerrar esta breve mensagem com uma pergunta. Para você que assiste essa mensagem, que está conosco neste momento. Você conhece este amor? Você já sentiu o amor de Deus? Você já sentiu o amor de Jesus pela sua vida? O amor que apaga os pecados? O amor que aquece a alma? O amor que cura feridas? Se a sua resposta foi sim, louvado seja Deus, porque você tem vivido debaixo das potentes mãos do Senhor, desse cuidado glorioso. Mas se a resposta foi não, ou há alguma dúvida em seu coração, abra o seu coração hoje. Jesus quer revelar esse grande amor à sua vida e dar sentido ao seu viver. O amor de Deus preenche a nossa alma. O amor de Deus traz uma nova esperança. Que Deus te abençoe e que Deus prospere em seu coração este grande amor, para que você possa também proferir os mesmos versículos que o apóstolo João proferiu. Nós o amamos porque ele nos amou primeiro. Quando Jesus revela este grande amor ao nosso coração, nós passamos a conhecê-lo de uma forma diferente, passamos a servir a Deus porque nós passamos a amá-lo com todo o nosso ser. Que o Senhor te abençoe e a paz do Senhor Jesus.

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1: O Departamento de Estradas de Rodagem de Minas Gerais, o DER, disponibilizou a versão revisada do Serviço de Natureza Rodoviária do SICOR Minas Gerais, que é o Sistema Referencial de Custos Rodoviários de Minas. Os manuais e cadernos técnicos já podem ser utilizados pelos profissionais da área após a incorporação das contribuições apresentadas durante a consulta pública realizada para aprimorar e aperfeiçoar o sistema. O novo sistema estadual entrou em vigor em abril deste ano. A atualização representa mais um passo no processo de modernização da gestão de custos e orçamentos de obras. Obras públicas em Minas Gerais. Para garantir maior precisão e aderência à realidade do Estado, o sistema foi estruturado com base nas características das 6 macro-regiões mineiras: Triângulo e Alto Paranaíba, Central, Jequitinhonha e Mucuri, Leste e Norte-Sul. Segundo o diretor-geral do DER de Minas Gerais, Matheus Novaes, a metodologia representa um avanço estratégico para a infraestrutura e para a gestão pública mineira. Por meio dos manuais e cadernos técnicos, o sistema oferece acesso à memória de cálculo das composições de preços unitários, permitindo que orçamentistas e gestores públicos trabalhem com dados atualizados, produtividades reais e parâmetros alinhados às inovações tecnológicas do setor. Minas Gerais é o primeiro estado do país a adaptar a metodologia do sistema de custos referenciais de obras, do Departamento Nacional de Infraestrutura e Transportes.
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Este hino foi escrito no início do século XX, nos fundos do templo de uma igreja evangélica em Jundiaí, São Paulo. Na época, o compositor do hino estava trabalhando na tecelagem e pensando na mensagem proferida pelo pastor no dia anterior. O missionário pregara um poderoso sermão evangelístico, lançara um comovente apelo ao auditório e várias pessoas haviam se decidido por Cristo. O fato ainda o emocionava. Enquanto trabalhava, aflorava em sua mente uma melodia nunca ouvida antes.

muito cara. Repetiu a melodia várias vezes e, em sua casa, trabalhou a letra que surgira na fábrica. Ele pediu a uma adolescente, filha do missionário, que lhe auxiliasse ao piano e na partitura, enquanto compunha, voz por voz, a harmonia desta linda melodia.

Saudamos todos que participam deste culto desta manhã com a paz do Senhor Jesus. Este é o culto da Escola Bíblica Dominical da Igreja Cristã Maranata, que nós apresentamos sempre aos domingos pela manhã neste horário. E você que está participando conosco, onde estiver, nós queremos agora fazer um convite para iniciarmos este culto da Escola Bíblica Dominical através de uma oração ao nosso Deus. E nós vamos agora fazer essa oração, como sempre usamos fazer, de joelhos. Nós ajoelhamos e oramos a Deus. Se você onde estiver, pode estar diante de Deus.

em reverência na presença de Deus, pois nós vamos orar ao Senhor nosso Deus. Oremos. Senhor nosso Deus, nosso Pai, nós clamamos a Ti, Senhor, pelo poder que há no sangue do Senhor Jesus, e suplicamos a Tua bênção sobre nós neste culto da Escola Bíblica Dominical, para que aqui, Senhor, o Teu Espírito Santo possa nos ensinar o Teu conselho, a Tua palavra, e dar-nos, ó Deus, a Tua bênção para entendermos tudo aquilo que Tu tens para falar nesta manhã aos nossos corações. Por isso nós oramos, clamando a Ti, em nome do Senhor Jesus. Amém. Glória a Deus. Amém. Agora convidamos a todos para estarem cantando louvores ao Senhor, porque daqui a 10 minutos nós entraremos com a transmissão via satélite para nossas igrejas.

Nós saudamos todos os irmãos que estão nas igrejas recebendo essa transmissão com a paz do Senhor Jesus. A partir desse instante, nós estamos entrando em rede com a nossa transmissão via satélite, para que os nossos irmãos que estão em culto presencial nas igrejas possam receber também a transmissão da Escola Bíblica Dominical. E nós vamos então, a partir de agora, lembrar que esta série de estudos que tem sido feita na Escola Bíblica Dominical teve como temas a habitação de Deus no meio do seu povo e a glorificação pela qual

Ele é Digno. Hoje devemos encerrar esta série sem mais recorrer a símbolos, sombras e tipos, mas vendo o cumprimento deles no Novo Testamento e também na vida da Igreja. A Igreja edificada pelo Espírito Santo, a Igreja que foi prefigurada no Templo de Salomão. Portanto, o tema de hoje é a glorificação na vida do Senhor Jesus e na Igreja. E nós vamos agora fazer um convite a todos os irmãos, onde estiverem nas suas igrejas, para que estejam agora de pé, para nós lermos a palavra de Deus. Vamos fazer a leitura do texto em Filipenses, capítulo 2, e vamos ler os versos 9, e 10 e 11. Filipenses, capítulo 2, versos 9, 10 e 11, a palavra de Deus nos diz assim: pelo que também Deus o exaltou soberanamente e lhe deu um nome que é sobre todo nome, para que ao nome de Jesus se dobre todo o joelho dos que estão nos céus e na terra e debaixo da terra, e toda língua confesse que Jesus Cristo é o Senhor, para a glória de Deus Pai. Louvado seja Deus. Todos podem sentar agora. Vamos cantar louvando ao nosso Deus. Cheguemos ao altar.

Jesus. Amém. Meus irmãos, saúdo a todos que estão conectados conosco e os irmãos aqui da igreja com a paz do Senhor. Comecemos esse estudo lembrando que a palavra glorificação significa exaltação pública e representa o reconhecimento de grandes feitos, talentos ou virtudes. Nós podemos dizer que equivale a enaltecimento. Então, o ato de dar glória a alguém, podemos dizer que equivale a dizer o seguinte: você merece ser reconhecido e exaltado porque foi graças a você que esse feito foi realizado. No Novo Testamento, nós vamos ver a glorificação que é devida a Deus Pai, mas também ao Senhor Jesus, que é digno de adoração, porque Ele é Deus. Aleluia! Jesus é Deus. E o Senhor é digno também de louvor. Por quê? Por

continuamente. Lembremos-nos também de que o louvor pode assumir a forma de ação de graças. E é por essa razão que na glorificação existe o uso constante de uma palavra. A palavra é porquê. Isso significa que há sempre uma razão, um porquê, um motivo para adorarmos ao Senhor em todas as nossas glorificações. E essa é a razão, o motivo específico que deve ser mencionado se queremos oferecer uma adoração e um louvor plenamente agradável ao Senhor. Então, podemos parar um pouquinho e perguntar qual a lição que nós temos. Nós podemos fazer uma pergunta: nós temos adorado ao Senhor por aquilo que Ele é? Temos feito isso? Temos louvado ao Senhor mencionando as bênçãos específicas que Ele nos concedeu? Então vamos considerar primeiramente a glorificação no Novo Testamento, né, já feita por Maria, quando ela recebe a profecia através de Isabel sobre o nascimento do Senhor Jesus. Então nós vamos observar como ela menciona detalhadamente os motivos pelas quais ela está louvando ao Senhor. Então eu convido os irmãos a acompanharem esse texto de Lucas, é muito conhecido, não é verdade? Lucas capítulo 1, é um texto um pouquinho longo, mas eu convido os irmãos a acompanharem comigo do verso 46 em diante. Diz assim: disse então Maria: a minha alma engrandece ao Senhor e o meu espírito se alegra em Deus, meu Salvador. Que bênção! Porque atentou na baixeza de sua serva. Pois eis que desde agora todas as gerações me chamarão bem-aventurada. Porque me fez grandes coisas o Poderoso. Vejam, porque me fez grandes coisas o Poderoso, e santo é o seu nome. E a sua misericórdia é de geração em geração sobre os que o temem. Com o seu braço obrou valorosamente, dissipou os soberbos no pensamento de seus corações, depôs dos tronos os poderosos e elevou os humildes. Encheu de bens os famintos e despediu vazios os ricos, auxiliou a Israel, seu servo, recordando-se da sua misericórdia. Que cântico maravilhoso! Louvado seja o Senhor por esse canto maravilhoso, lembrando, né, meus irmãos, que Maria se refere ao Senhor Jesus como seu Salvador. Isso que deixamos claro nessa hora. Vejamos a seguir que ao anunciar o nascimento de Jesus a um grupo de pastores que guardavam seu rebanho nas vigílias da noite, um anjo, vejam, um anjo estava junto com uma multidão de exércitos celestiais. E o que eles faziam? Eles louvavam a Deus, dizendo: glória a Deus nas alturas, paz na terra, boa vontade para com os homens. E depois, esse anjo glorificou a Deus juntamente com os pastores. Vejam que coisa maravilhosa. Está subentendido que a glória foi dada a Deus, porque Ele trazia à humanidade paz e boa vontade. Boa vontade significando aí benignidade. Por meio de quem? Por meio do Senhor Jesus. Aquele que cumpriu toda a profecia do Velho Testamento, agora nasceu para ser Jesus. A palavra Jesus é salvação, para trazer salvação para a humanidade. Louvado seja Deus. E a passagem conclui assim: e voltaram os pastores. Os pastores também estavam ali contemplando essa cena gloriosa e eles glorificaram e louvaram a Deus por tudo que tinham visto e ouvido, como lhes havia sido dito. Ou seja, a profecia se cumpriu, eles viram essa cena gloriosa e o que aconteceu com eles? Glorificavam ao Senhor também. Os evangelhos continuam citando sobre este momento inicial do ministério do Senhor Jesus, ou da vida do Senhor Jesus até aqui. Os magos, né, chegaram, aqueles que eram astrônomos, que vieram do Oriente,

seguindo aquela estrela miraculosa, e eles revelaram a razão da viagem deles até ali. E Mateus 2, verso 2 diz, quando eles chegam, a primeira pergunta que eles fazem, onde está aquele que é nascido rei dos judeus? Porque vimos a sua estrela no Oriente e viemos a adorá-lo. E logo a seguir, meus irmãos, nesse texto, no verso 11, diz assim, e entrando na casa, acharam o menino com Maria, sua mãe, e prostrando-se, o adoraram. E abrindo os seus tesouros, lhe ofertaram dádivas, ouro, incenso e mirra. Então, meus irmãos, os magos adoraram o menino Jesus e lhe ofereceram essas preciosas dádivas. E a seguir, a Bíblia nos fala de um outro cântico. Vejam, que glorificação maravilhosa. Quando nós cantamos, quando nós louvamos ao Senhor, Deus é glorificado. Porque o nosso cântico está de acordo com a palavra de Deus, com aquilo que Ele se revela na palavra. Zacarias, no qual ele louva, né, o cântico de Zacarias, ele louva e exalta a Deus. Por quê? Por que ele está louvando a Deus? Por causa de uma promessa cumprida de lhe dar um filho. Nós devemos glorificar a Deus quando Deus cumpre as promessas na nossa vida. Quantas promessas estão sendo cumpridas e às vezes nós esquecemos de dar glória a Deus. E o filho que nasceu foi João Batista. E pouco depois nós vemos uma glorificação de Zacarias, né, o pai de João Batista, que cheio do Espírito Santo, observem essa expressão, cheio do Espírito Santo, ele profetizou dizendo, bendito seja o Senhor, Deus de Israel, porque visitou e remiu o seu povo, e nos levantou uma salvação poderosa na casa de Davi, seu servo. Que coisa maravilhosa, meus irmãos. Nessa passagem nós notamos também que Zacarias orou cheio do Espírito Santo. É uma oração que nós devemos fazer sempre. Senhor, encha-me do Teu Espírito. Encha-me do Teu Espírito. E a pergunta que fica, nós temos a experiência de louvar a Deus cheios do Espírito Santo? Temos essa experiência? Quando fazemos isso, a igreja é visitada pelo Espírito Santo. Quando o irmão se levanta cheio do Espírito Santo e glorifica, a igreja recebe essa bênção e glorifica junto ao Senhor. É movida, né, para louvar ao Senhor. Agora, durante o ministério público do Senhor Jesus, nós observamos muitas evidências e muitas pessoas que se aproximavam dele e glorificavam ao Senhor pelos seus feitos. Podemos citar alguns rapidamente aqui. Por exemplo, aquele leproso que o adorou, dizendo, Senhor, se quiseres, pode tornar-me limpo. Quando ele adorou o Senhor, vejam, meus irmãos, os judeus não adoram outra pessoa a não ser o Deus de Israel. E quando ele se ajoelhou e ele adorou o Senhor, ele estava reconhecendo o quê? Que Jesus é Deus. Jesus é Deus e digno de ser adorado. Jairo, o chefe da sinagoga, que o adorou dizendo, olha, minha filha está à morte. Mas ele o adorou e recebeu o milagre na sua casa, não é verdade? Os discípulos, esse é um texto muito conhecido, quando eles estavam no barco, quando ouviram Jesus andar sobre as águas, ali sobre o mar, eles aproximaram-se daqueles que estavam no barco e adoraram ao Senhor, dizendo, és verdadeiramente o Filho de Deus. Nós podemos adorar ao Senhor dessa forma, né? Aquela mulher cananeia, quando chegou diante do Senhor Jesus e o adorou, dizendo, Senhor, socorre-me. Mas primeiro ela adorou ao Senhor Jesus. Lembramos da mãe de Tiago, quando fez aquele pedido, né? Um pedido até muito estranho. Mas ela, quando se aproxima do Senhor Jesus, com os seus filhos, primeira coisa que ela faz, ela o adorou e fez um pedido. E temos também aquele cego de nascença, os irmãos se lembram lá de João capítulo 9, também um versículo muito, um texto muito conhecido. O cego curado adorou depois.

Antes de reconhecer quem era Jesus, Jesus lhe disse: tu já o tens visto, e é aquele que fala contigo. E ele disse: creio, Senhor, e o adorou. Ele agora já estava vendo, ele foi participante de um grande milagre. Então, meus irmãos, a pergunta que fica para nós, né? Nós temos tido essa gratidão ao Senhor pelos benefícios que temos recebido de sua parte, né? O salmista diz: o que darei ao Senhor por tantos benefícios, por tantas bênçãos que Deus tem feito para conosco? Temos manifestado essa gratidão por meio de oração, de ação de graças, de louvor a Deus. Temos parado muitas vezes e ao invés de pedirmos, dizemos simplesmente ao Senhor: Senhor, hoje eu estou aqui somente para glorificar ao teu nome, para louvar ao teu nome pelos seus benefícios, pelos teus benefícios. Houve também louvor, meus irmãos, porque Jesus foi reconhecido como Messias, o Messias prometido, né? O Messias, a palavra Cristo no grego significa ungido, Messias, aquele que viria como promessa de Deus no Velho Testamento. E a gente viu isso quando a multidão clamou, um texto também que nós conhecemos muito, que diz assim: Hosana ao filho de Davi, bendito que vem em nome do Senhor, Hosana nas alturas, aleluia. Sabemos que essa expressão, filho de Davi, era uma expressão que se referia ao Messias, porque o Messias seria descendente de Davi, seria da raiz de Davi, segundo as profecias. E quando os fariseus pediram a Jesus que repreendesse os discípulos, o Senhor respondeu a eles: digo-vos que se estes se calarem, as próprias pedras clamarão. E aí o texto tem uma coisa escondida ali que muitas vezes a gente passa direto na nossa leitura. É quando as crianças que estavam no templo, falando essa mesma expressão, Hosana, o filho de Davi, o Senhor aceitou esse louvor. Os fariseus, os publicanos, os escribas reclamaram junto aos discípulos, mas Jesus disse: nunca lestes. E aí ele cita o Salmo 8, verso 2, que diz assim: pela boca dos pequeninos e das criancinhas de peito tiraste o perfeito louvor. E a gente vê nos nossos cultos, não é, meus irmãos, as crianças glorificando a Deus, louvando, até a menorzinha, né, de tenra idade, até o adolescente, glorificando a Deus. E nós podemos dizer que ali existe uma expressão dessa, né? Hosana ao filho de Davi, bendito seja o Senhor Jesus pelos grandes feitos que ele tem feito para conosco. E há um texto muito interessante que nós não podemos esquecer, que foi quando Jesus, juntamente com seus discípulos, após a ceia, eles cantaram um hino e foram para o Monte das Oliveiras e para o Jardim do Getsêmani, que fica ao pé do Monte das Oliveiras. E a Bíblia diz que todos ali glorificavam a Deus. Podemos perguntar: todos nós temos glorificado a Deus ao seguirmos adiante, permanecendo firmes e na fidelidade do Senhor, mesmo em meio às lutas? O porquê dessa pergunta, meus irmãos? Porque naquele momento, Jesus no Monte das Oliveiras, descendo ali para o Getsêmani, Getsêmani é a prensa do azeite, Jesus já sabia que seria entregue na mão das autoridades judaicas, romanas, seria morto, seria humilhado diante de todos. Mas antes disso, momentos antes, ele canta um louvor, ele glorifica o nome do Pai nessa hora. Então nós temos que responder essa pergunta, né? Temos glorificado a Deus permanecendo firmes na fé, mesmo diante das lutas e tribulações que enfrentamos? Finalmente, lemos que após a ressurreição, ainda durante a passagem do Senhor Jesus por aqui, né, pela terra, alguns discípulos o adoraram. E em Mateus 28, 17 está escrito:
E quando vi

viram o adoraram. E também após a ascensão do Senhor Jesus, está escrito que os discípulos, adorando eles, tornaram com grande júbilo para Jerusalém. O que nós observamos aí, meus irmãos, em todas as circunstâncias, o servo do Senhor precisa louvar ao Senhor. A gratidão, a adoração, o reconhecimento das bênçãos de Deus para com as nossas vidas tem que ficar presente em nossa vida, ser presente na nossa vida espiritual cotidiana. Temos experimentado a alegria do Espírito Santo ao louvar ao Senhor pelos seus benefícios? Essa é uma pergunta que tem que ficar no nosso coração. Então, terminando essas breves considerações sobre a glorificação durante a vida do Senhor Jesus, passaremos agora a verificar como se deu a glorificação do Senhor ou ao Senhor na igreja primitiva. Logo após o Pentecostes, nós lemos que a igreja perseverava em muitas coisas, mas o destaque é no louvor. A igreja perseverava no louvor. E a seguir notamos a glorificação dos servos após o testemunho prestado diante do Sinédrio, quando os apóstolos foram soltos. Eles foram soltos milagrosamente ali, o Senhor operou uma bênção, e está escrito que todos glorificavam a Deus pelo que havia acontecido. A igreja, a obra do Espírito é assim, meus irmãos, nós vivemos unidos no corpo, e o corpo de Cristo glorifica o Senhor pelas suas maravilhas. Ainda em Atos 16, tem um momento extraordinário, quando Paulo e Silas estavam na prisão, foram chicoteados, estavam ali presos, eles cantavam louvores, certamente falando de algo extraordinário, né? Ali em Filipos, na prisão, eu acho que eles cantavam louvores que falavam de salvação, porque resultou na salvação do carcereiro. A pergunta dele é essa, né? O que devo fazer para ser salvo? Ele e a sua família foram abençoados. Então nós notamos como os servos louvavam a Deus em meio à tribulação. E a gente pode refazer essa pergunta, reforçando: temos louvado a Deus diante das lutas, das provas e das tribulações? É mais fácil louvar ao Senhor quando tudo vai bem. Senhor, eu te louvo por essa bênção, por aquela outra, mas na prova, na luta, é mais difícil. Mas hoje nós temos aprendido isso, que o nome do Senhor é glorificado muito mais intensamente quanto diante das lutas e provas nós glorificamos a Ele. Aprendamos com essa passagem, meus irmãos, como toda a igreja deve glorificar pelas vitórias que o Senhor tem dado ao seu povo e aos nossos conservos, né, aos seus conservos, aos nossos irmãos queridos, durante a nossa lida e a nossa trajetória de fé. Louvado seja o nome do Senhor. Vamos cantar esse louvor. Ele é o Rei dos Reis, a

Saúdo a todos os irmãos que estão aqui nesta igreja, a todos aqueles que estão conectados conosco, com a paz do Senhor Jesus. Vamos dar continuidade ao nosso estudo de hoje, lendo todos juntos essa passagem que está em Efésios, capítulo 3, versos 20 e 21. Podemos ler todos juntos. Ora, aquele que é poderoso para fazer tudo muito mais abundantemente, além daquilo que pedimos ou pensamos, segundo o poder que em nós opera, a esse glória na igreja por Jesus Cristo em todas as gerações, para todo sempre. Amém. Glória a Deus. Amados irmãos, em 1 Coríntios capítulo 14, verso 26, nós aprendemos como devemos glorificar no culto, com hinos, com salmos. Salmos, quando são mencionados no Novo Testamento, significam hinos de louvor ao Senhor. Está escrito: que fareis, pois, irmãos, quando vos ajuntais, cada um de vós tem salmo, hino, tem doutrina, tem revelação, tem língua, tem interpretação. Faça-se tudo para edificação. Já mais adiante, em outra passagem, Efésios capítulo 5, versículos 18 a 20, nós aprendemos que nos encontros entre os servos, nas reuniões, nos cultos, deve haver sempre hinos e cânticos espirituais. Hinos devem ser sempre cânticos de adoração ou de louvor ao Senhor. Adoração, sabemos, é pelo que Ele é. Louvor é pelo que Ele faz, pelo que Ele fez por nós. E mais, ao cantarmos hinos ao Senhor, estamos nos enchendo do Espírito Santo. Sabiam disso? Quando nós cantamos realmente com amor, com gratidão. Vamos ler aquela passagem que diz: e não vos embriagueis com vinho, em que a contenda, mas enchei-vos do Espírito. Como nos enchemos do Espírito? Como? Falando entre vós em salmos e hinos e cânticos espirituais, cantando e salmodiando ao Senhor no vosso coração. Então, quando estamos adorando o Senhor, louvando ao Senhor com hinos, com salmos, como diz a palavra, nós estamos nos enchendo do Espírito. Não é maravilhoso? Dando sempre graças por tudo. A nosso Deus e Pai, em nome de nosso Senhor Jesus Cristo. Por que por tudo? Porque nada temos que não tenhamos.

Temos recebido do nosso Deus. Em Romanos capítulo 11, versos 33 a 36, nós vemos indicado um grande motivo pelo qual podemos louvar ao Senhor continuamente, como aprendemos na última EBD. Louvar pelo amor de Deus. Pois nada nos poderá separar desse amor. E somos mais do que vencedores por causa do amor de Deus. Podemos todos ler aquele versículo 33, pode ser projetado. Oh, profundidade das riquezas, tanto da sabedoria como da ciência de Deus. Quão insondáveis são os seus juízos e quão inescrutáveis os seus caminhos. Porque quem compreendeu o intento do Senhor? Ou quem foi seu conselheiro? Ou quem lhe deu primeiro a ele para que lhe seja recompensado? Porque dele e por ele e para ele são todas as coisas. Glória, pois, a Ele eternamente. Amém. Aleluia. Glória a Jesus. Em 1 Timóteo capítulo 1, versículo 17, o apóstolo Paulo adora a Deus pelo que Ele é. Está escrito: ora, ao Rei dos séculos, imortal, invisível, ao único Deus, seja honra e glória para todos sempre. Amém. Amém. Glória a Deus. Em Judas, versículos 24 e 25, notamos como o louvor pelo que o Senhor faz em nosso favor é seguido de uma adoração ao Senhor pelo que Ele é. Podemos ler juntos. Ora, aquele que é poderoso para vos guardar de tropeçar e apresentar-vos irrepreensíveis com alegria perante a sua glória, ao único Deus, Salvador nosso, por Jesus Cristo, nosso Senhor, seja glória e majestade, domínio e poder, antes de todos os séculos, agora e para todos sempre. Amém. Amém. Glória a Deus. Já em Hebreus, capítulo 13, versículo 15, é mencionada a atividade que o Senhor espera de nós como sacerdotes da nova aliança. O que é que Ele espera de nós? A atividade de oferecer sacrifícios de louvor. É a nossa grande função como sacerdotes do Novo Testamento. E quando devemos louvá-lo? A palavra nos ensina, já temos falado. Devemos louvá-lo continuamente. Jesus já nos havia ensinado a orar sem cessar. Os irmãos se recordam, né? No último sermão dele, vigiai e orai. Oremos, pois, não somente apresentando nossas petições a Deus. É natural, nós temos necessidade, sabemos que o nosso Pai tem prazer em nos abençoar, prazer em atender as nossas orações. Ele se agrada quando nos vê naquela posição de filhos dependentes dele, reconhecendo que ele tem tudo aquilo de que necessitamos. E ele se agrada em nos conceder aquilo de que necessitamos. Mas oremos sempre, depois de receber as bênçãos, louvando ao Senhor pelo que Ele fez por nós. Como está escrito em Hebreus 13, 15. Portanto, ofereçamos sempre por Ele, por Jesus, a Deus, Deus Pai, sacrifício de louvor. Isto é,

o fruto dos lábios que confessam o seu nome. Aleluia. Tendo terminado esta parte, irmãos, que considerou a adoração e o louvor prestados ao Pai e ao Senhor Jesus pela igreja primitiva, vejamos agora a glorificação a Deus encontrada no livro do Apocalipse. Quando falamos de glorificação a Deus, lembramos-nos logo da tenda de Davi. Os irmãos se recordam? E do templo de Salomão, daqueles turnos de sacerdotes que foram estabelecidos por Davi. E sabemos que nessas edificações, a tenda e o templo, foram prestados uma adoração e um louvor nunca antes vistos. E lembramos-nos também do que o Senhor disse a Moisés, que ele deveria construir o tabernáculo segundo o modelo que lhe foi mostrado no monte. Ou seja, há um modelo do tabernáculo na eternidade. Ou seja, um lugar no céu onde se presta um culto a Deus, onde a igreja prestará um culto a Deus. É por isso que nós não nos surpreendemos quando nós lemos em Apocalipse, no capítulo 11, versículo 19, o seguinte: e abriu-se no céu o templo de Deus, e a arca do seu concerto foi vista no seu templo. Amados irmãos, a arca da aliança mostrada na eternidade é uma garantia para nós de que a aliança entre Deus e os homens, ou seja, entre Deus e a sua igreja, permanece válida para sempre. Deus é fiel em cumprir a sua parte nessa aliança. Essa aliança que ele celebrou com os homens, em particular com a sua igreja. E sobre isso nós já aprendemos que tanto no Velho Testamento quanto no Novo, só houve salvação pela fé no Cordeiro de Deus. Ou seja, pela fé no sacrifício do Senhor Jesus na cruz do Calvário. E vamos ainda ver aquela passagem de Apocalipse capítulo 5, versículos 11 e 12, já nossa conhecida passagem que nos fala a respeito da glorificação que está sendo prestada ao Senhor e que será prestada também por nós ao Senhor, como o Cordeiro que foi morto. Está escrito: e olhei e ouvi a voz de muitos anjos ao redor do trono e dos animais, ou dos seres viventes, e dos anciãos, e era o número deles milhões de milhões. Ou seja, o Senhor não precisaria de nós. Ele já tem milhões de milhões de anjos que o louvam com perfeição na glória. Mas o Senhor nos dá essa oportunidade. E eles com grande voz diziam, vamos ler juntos? Digno é o Cordeiro que foi morto de receber o poder e riquezas e sabedoria e força e honra e glória e ações de graças. Amém. Aleluia. Glória ao Senhor Jesus. E amados irmãos, e logo no versículo 13, nós lemos que essa glorificação é acompanhada por toda criatura. Todos seres viventes, obviamente todos os homens, toda a humanidade que foi salva, toda a igreja. E ouvi a toda a criatura que está no céu e na terra, e debaixo da terra, e que está no mar, e a todas as coisas que neles há, dizer. Vamos ler juntos? Ao que está sentado sobre o trono

e ao Cordeiro sejam dadas ações de graças e honra e glória e poder para todos sempre. Amém. Glória a Deus. E a seguir, irmãos, no capítulo 7 de Apocalipse, nós lemos nos versículos 9 e 10. O apóstolo João relata uma visão de uma multidão incontável, reconhecida pela salvação que veio de Deus Pai e do Cordeiro. Está escrito: depois destas coisas olhei e eis aqui uma multidão, a qual ninguém podia contar, de todas as nações, e tribos, e povos, e línguas, que estavam diante do trono e perante o Cordeiro, trajando vestidos brancos e com palmas nas suas mãos, e clamavam com grande voz, dizendo: salvação ao nosso Deus, que está sentado no trono e ao Cordeiro. Finalmente, irmãos, encontramos uma grande glorificação a Deus, em que uma grande multidão, que sabemos ser a igreja, mais uma vez, né? Já vimos outras ocasiões, no livro de Apocalipse acabamos de ler, mas mais uma vez a igreja se regozija diante do Senhor, se alegra pelas bodas do Cordeiro e pelo fato de que sua esposa, quem é a esposa? A igreja, está pronta para esse grande acontecimento. Em Apocalipse capítulo 19, nós lemos isso, versículos 6 e 7. Leamos todos juntos. E ouvi como que a voz de uma grande multidão, e como que a voz de muitas águas, e como que a voz de grandes trovões, que dizia: aleluia, pois já o Senhor Deus Todo-Poderoso reina. Regozijemo-nos e alegremo-nos e demos-lhes glória, porque vindas são as bodas do Cordeiro e já a sua esposa se aprontou. Amém. Terminamos assim, irmãos, o estudo da glorificação, da exaltação, da qual o nosso Deus e Pai é digno, da qual o Cordeiro, nosso amado Senhor Jesus, é digno. E verificamos que já acabamos de ver, né, como esta exaltação, essa glorificação ao Senhor se manifesta desde o nascimento do Senhor Jesus, passa por sua vida, pela igreja primitiva, e alcança a sua plenitude nesta visão celestial do Apocalipse. Em todas as circunstâncias, na adoração, no testemunho, nas tribulações e, inclusive, na eternidade, a igreja é chamada a render honra e louvor e glória ao Senhor. Ou seja, ao único que é digno. E o que o Senhor espera de nós em relação ao louvor? O que aprendemos nesses estudos, irmãos? Em primeiro lugar, que sejamos adoradores em espírito e em verdade, ou seja, movidos pelo Espírito Santo e com base na palavra de Deus. Em segundo lugar, que ofereçamos os nossos corpos como sacrifício vivo, santo e agradável a Deus, que é o nosso culto racional, o nosso serviço, a nossa adoração. Terceiro, que cresçamos no entendimento de que o Senhor é realmente digno de adoração e louvor, e passemos a adorá-lo e louvá-lo como ele merece. E ainda, que a nossa adoração seja inspirada pelo amor ao Senhor e pela gratidão por termos sido alcançados por tão grande salvação. Amém. Louvemos ao Senhor como faremos na glória.

0: Glória a Deus, glória a Jesus, aleluia. Vamos estar orando ao Senhor pela igreja, por esta igreja, os pastores nas igrejas estejam também estendendo suas mãos, e nesta imposição de mãos, estaremos orando para que a palavra que ouvimos possa estar sendo guardada em nossos corações, e possamos viver uma nova vida de mais glorificação, mais louvor, mais ações de graças ao nosso Deus. Aleluia. Glória. Aleluia. Glória. Glória ao teu nome, Senhor. Glória ao Senhor Jesus. Aleluia, Senhor. Aleluia. O servo glorifique ao Senhor. Pode falar. Aleluia, Senhor. Glória a Jesus.
1: Senhor Deus, nós temos muitos porquês para te glorificar neste momento. Porque o Senhor nos ouviu. Porque o Senhor nos salvou. Porque o Senhor livrou os nossos olhos das lágrimas e nossos pés da queda. Mas mesmo no dia em que nada acontece, mesmo no dia em que não há um porquê, nós te adoramos.
0: Glória a Deus.
1: Nós te glorificamos porque sabemos quem é o Senhor.
0: Glória a Deus.
1: Não precisamos de fatos para te adorar. Te adoramos simplesmente porque nós te amamos.
0: Glória a Deus.
1: Porque conhecemos o Deus glorioso que nós temos.
0: Glória, glória.
1: E agora te bendizemos. Glória. Porque as igrejas.
2: Aleluia.
1: Porque os nossos corações essa manhã se encheram de louvor.
2: Glória a Deus.
1: Louvar o teu nome para nós não é um esforço, é voluntário, é espontâneo, porque louvor para nós é alimento. Recebe, Senhor, a adoração da tua igreja neste instante e escreve esses ensinos com letras de fogo em nossos corações, em nome de Jesus.
0: Amém, amém, amém, aleluia.
3: Amém, irmãos. Nós chegamos agora ao final da nossa Escola Bíblica Dominical e orientamos que nas igrejas o término da Escola Bíblica seja feito pelos pastores, impetrando a bênção apostólica e outros atos para a finalização do culto presencial. Aqueles que estão conosco através do YouTube são convidados a continuar conosco após a vinheta, porque haverá ainda a aula para as crianças e depois a oração final pelo pastor. Que Deus abençoe a todos com a paz do Senhor Jesus. Amém.

Saudamos a todos, mas em especial nossas crianças, intermediários e adolescentes, com a paz do Senhor Jesus. O tema da nossa aula é Entrai pela Porta Estreita. Hoje vamos aprender um ensino muito especial de Jesus, a porta larga e a porta estreita. Vamos ler a palavra de Deus? Entrai pela porta estreita, porque larga é a porta e espaçoso o caminho que conduz à perdição. E muitos são os que entram por ela. E porque estreita é a porta e apertado o caminho que leva à vida. E poucos há que a encontrem. Crianças, vocês já perceberam que todos os dias aprendemos muitas coisas? Aprendemos na escola, em casa, com os amigos e até através da televisão, da internet, dos vídeos que assistimos. Mas sabem quem é o melhor professor de todos? Jesus! O Senhor Jesus nos deixou muitos ensinamentos. Eles são perfeitos, verdadeiros e continuam atuais até hoje. Eles nos ajudam a fazer escolhas certas, a vencer as influências do mundo. Muitos seguiam Jesus por onde ele passava. As pessoas gostavam de ouvir os seus ensinos. Tudo o que Jesus ensinava ajudava as pessoas a ficarem mais perto de Deus. Um dia ele disse, entrai pela porta estreita. Porque larga é a porta e espaçoso o caminho que conduz à perdição. E muitos são os que entram por ela. E porque estreita é a porta e apertado o caminho que leva à vida. E poucos há que a encontrem. Mas o que Jesus queria ensinar com isso? A porta larga é fácil de entrar. E ela nos leva a um caminho espaçoso. Ela representa aquilo que é contrário aos ensinos da palavra de Deus. A porta larga também aparece nas festas que não agradam a Deus. As festas juninas, por exemplo, são festas feitas em homenagem a ídolos. Elas têm comidas, músicas e brincadeiras, mas não agradam ao Senhor. Por isso, o servo fiel não participa delas. Jesus disse que muitas pessoas entram pela porta larga, porque ela parece mais fácil. Mas o final desse caminho é muito triste, porque ele afasta as pessoas de Deus. Mas Jesus também falou sobre a porta estreita. A porta estreita é deixar Jesus morar no seu coração, é fazer o que agrada a Deus. Às vezes, não é fácil fazer o que é certo, não é mesmo, crianças? Quando uma criança escolhe obedecer à palavra de Deus, falar a verdade mesmo depois de errar e obedece aos pais sem reclamar, ela está entrando por onde? Pela porta estreita. Quando presta atenção na EBD, ora e canta louvores, também está entrando pela porta estreita. Jesus nos ensina que o caminho estreito é o melhor caminho, aleluia! E qual é o final desse caminho? A vida é eterna! A porta estreita conduz ao encontro com Jesus, a salvação, aleluia! Os ensinos de Jesus continuam os mesmos. O mundo muda. As pessoas mudam, não é mesmo? Mas a palavra de Deus nunca muda. Ela continua mostrando o caminho seguro para a salvação. E Jesus continua nos fazendo o mesmo convite. Entrai pela porta estreita, que possamos ouvir esse ensino, permanecer firmes na sua palavra e andar todos os dias no caminho que conduz à vida eterna. E os teus ouvidos ouvirão a palavra que está por trás de ti, dizendo, este é o caminho, andai nele, sem vos desviardes nem para a direita e nem para a esquerda. Aleluia! A paz do Senhor!

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1: Após determinação da Secretaria Nacional de Trânsito, Detran do Espírito Santo informou que já passou a exigir exame toxicológico para candidatos à primeira habilitação nas categorias A e B destinadas a motocicletas e veículos a carros. A nova regra vale para processos de primeira carteira nacional de habilitação, a CNH, abertos a partir do mês de maio deste ano. Segundo o Detran, o exame será obrigatório para emissão de permissão para dirigir. Isso significa que o candidato poderá realizar normalmente as etapas do processo de habilitação, mas só terá a CNH emitida após apresentar resultado negativo no exame toxicológico. O teste deverá identificar a presença de substâncias psicoativas no organismo em uma janela mínima de detecção de 90 dias. Caso o resultado seja positivo e o candidato discorde, será possível solicitar contraprova no mesmo laboratório. Quem abriu o processo de habilitação antes do dia 18 de maio deste ano não será afetado pela nova regra, mesmo que ainda não tenha realizado provas teóricas ou práticas. O candidato deverá procurar um posto de coleta de laboratórios credenciados pelo Senatran. A lista completa dos estabelecimentos autorizados está disponível no site oficial do Detran do Espírito Santo. De acordo com o órgão, o processo de habilitação não será cancelado caso o exame apresente resultado positivo. Nessa situação, o candidato poderá repetir o teste após 90 dias. O processo de primeira habilitação não perde validade, mesmo que a CNH não seja emitida imediatamente.
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1: Nós queremos saudar a todos com a paz do Senhor Jesus. E o texto para a nossa meditação hoje está no Evangelho de Lucas, no capítulo de número 2, verso 44. E nos diz assim a palavra: pensando, porém, eles que viria de companhia pelo caminho, andaram o caminho de um dia e procuravam-no entre os parentes e conhecidos. E como o não encontrasse, voltaram a Jerusalém em busca dele. E aconteceu que, passando 3 dias no meio dos doutores, ouvindo-os e interrogando-os, e todos os que o ouviram admiravam a sua inteligência e resposta, louvado seja o nome do nosso Deus. Irmãos, nesse dia o Senhor nos deixou essa palavra para que nós pudéssemos meditar naquilo que pode acontecer com qualquer um das nossas vidas. Maria e José serviam ao Senhor com fidelidade. E como era o hábito, o costume, todos os anos eles subiam a Jerusalém para participarem da festa onde eles comemoravam a Páscoa. E numa dessas subidas a Jerusalém,

0: eles participaram de todo o festejo e já regressando, eles achavam, que é o texto que lemos, que Jesus estava com eles junto no regresso. Porém, em um dado momento, eles o procuraram e não o acharam. A palavra nos fala que ele procurou entre parentes e conhecidos. E aí chegaram à conclusão de que deveriam retornar a Jerusalém. E aqui é o grande ponto das nossas vidas em relação ao Senhor. Por quê? Quantos hoje ainda estão andando, vivendo esse mundo, diante de costumes, de tradições, e pensam que Jesus está com eles, mas não está? É bem verdade, muitos procuram entre parentes, procuram entre amigos, até com aqueles que estão envolvidos de uma determinada forma, mas ninguém sabe dar resposta ou até mesmo aonde Jesus se encontra. E aí entra aquele aspecto muito importante de cada uma das nossas vidas. Na minha vida, aconteceu no momento em que eu estava vitorioso, alegre, conquistando as coisas que desejava. Outros, foi no momento de tristeza, de angústia, que pararam para refletir como estava a situação. E a minha pergunta hoje, para você que está me ouvindo, é: Jesus está com você no caminho? Se ele estiver, glória a Deus, a sua vida é, vamos dizer assim, recheada, enriquecida pela graça de Deus. Mas se acontecer de você não saber aonde está Jesus, ou até mesmo não ter tido nem mesmo uma experiência com ele, é a hora de você tomar uma decisão. O texto de verso 45, no capítulo 2, que lemos, esse: e como não encontrassem, voltaram a Jerusalém em busca dele. Jerusalém é a cidade do grande rei. Jerusalém, para Israel, é tudo. Então eles decidiram voltar para encontrar Jesus. Você que está vivendo um momento de angústia, de tristeza, indecisões, muitas inseguranças por causa do tempo que temos vivido, você precisa tomar essa decisão: encontrar-se com o Rei Jesus. E é maravilhoso quando nós olhamos a palavra e vemos que eles já em Jerusalém o procuraram por 3 dias. E isso é algo profético. Por quê? Porque o 3 fala da Trindade. O 3 fala da caminhada de Israel para a libertação, caminho de 3 dias. Mas sobre todas essas coisas, o 3 fala da morte e ressurreição. Você que se encontrava, vamos dizer assim, solitário, sem o conhecimento de Jesus, estava morto. Mas agora, quando você no terceiro dia o encontra, você o encontra vivo. Então é uma nova vida naquilo que Jesus falou a João Batista: é necessário nascer de novo. E aonde você pode encontrar isso? Aqui fica um convite para cada um daqueles que estão me ouvindo nessa hora: vá à casa do Senhor, porque ali ele está tratando do negócio do Pai. Que negócio? Se revelando para que você possa alcançar a bênção de uma vida eterna. Amém?
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1: Mais de 400 mil motoristas do Espírito Santo podem ser beneficiados pela renovação automática e gratuita da Carteira Nacional de Habilitação, a CNH. 402 mil condutores capixabas têm entre 50 e 64 anos e podem se enquadrar nas novas regras do Sistema Federal de Bom Condutor. A renovação automática é voltada para motoristas sem infrações recentes e inscritos no Registro Nacional Positivo de Condutores. O benefício vale apenas para a versão digital da CNH e possui limitações relacionadas à idade e as condições de saúde do motorista. Mas o condutor precisa cumprir uma série de requisitos ao mesmo tempo para ter direito ao benefício. É necessário ter histórico limpo, sem nenhuma infração nos últimos 12 meses, estar inscrito no cadastro positivo de condutores, ter menos de 70 anos e não possuir restrições médicas ou bloqueios anteriores no prontuário da habilitação. O cadastro do Registro Nacional Positivo de Condutores é voluntário e deve ser feito pelo aplicativo Carteira Digital de Trânsito ou pelo aplicativo CNH do Brasil. Após a autorização do motorista, o sistema da Secretaria Nacional de Trânsito, Senatran, passa a monitorar automaticamente o histórico do condutor. Apesar do processo ser chamado de renovação automática, a avaliação médica continua obrigatória. O exame médico de aptidão física e mental continua sendo obrigatório.
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1: Oi, gente, tudo bem com vocês? O frio chegou aí? Aqui tá chegando. Olha, perfeito para aquecer os dias frios e fácil de fazer em casa com ingredientes do dia a dia. Hoje teremos o caldo verde feito com batata. Numa panela, frite linguiça calabresa ou outra de sua preferência e reserve. Na mesma panela, adicione azeite para refogar, uma cebola cortada em meia lua e as batatas cortadas em 8 partes, ainda crua. Adicione água, sal, pimenta e deixe cozinhar. Enquanto isso, lave as folhas de couve, retire os talos, empilhe uma folha sobre a outra e faça um corte ao meio no sentido do comprimento. Isso vai facilitar na hora de comer. Faça um rolinho com as folhas e pique bem fininha. Reserve. Agora vamos voltar para as batatas. Elas já cozidas, transfira para o liquidificador, junto com todo o caldo e a cebola. E bata até formar um creme liso. Atenção! Segure firme a tampa do liquidificador com um pano de prato, para evitar que um vapor quente ejete a tampa. Volte ao creme batido para a panela, junte a

couve fatiada e a linguiça dourada. Deixe cozinhar em fogo baixo por cerca de 5 minutos, até a couve ficar macia. Prove e, se necessário, ajuste o sal. Prontinho! Bom apetite e até a próxima!

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1: Teve início o período de inscrições no curso de Guia de Turismo, oferecido pelo programa Guia Minas, qualificando o turismo. Alunos do ensino médio, jovens, adultos e idosos que concluíram essa etapa de ensino têm até o final deste mês para realizar a inscrição via sistema único de cadastro e encaminhamento para a matrícula. Com 2.500 vagas, a iniciativa será oferecida em 63 escolas distribuídas em 61 municípios, ampliando o acesso à educação profissional e promovendo experiências turísticas seguras, educativas e culturalmente valorizadas. Minas Gerais consolidou-se como o segundo destino de viagens mais procurado do Brasil. A garantia de formação técnica adequada é uma ferramenta potente para fortalecer e ampliar o protagonismo do Estado no setor turístico. Com carga horária total de 800 horas, o curso técnico é estruturado em dois módulos complementares. No primeiro, com 400 horas, os alunos obtêm certificação intermediária como operador de turismo, desenvolvimento, competências relacionadas ao planejamento e organização de roteiros, comercialização de serviços turísticos, gestão de reservas, organização de eventos, além de noções de segurança e primeiros socorros. Já no segundo módulo, a formação é aprofundada e resulta na diplomação como técnico em guia de turismo, com foco na condução de grupos, na logística em tempo real, na leitura de mapas, no uso de equipamentos e na interpretação do patrimônio cultural e ambiental.
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1: Você já ignorou um sintoma porque ele parecia pequeno demais para ser importante? A pessoa observa, espera, dá um tempo e acredita que vai passar. E na maioria das vezes, esse comportamento não vem de descuido, mas da sensação de que aquilo não justifica a preocupação. E é fundamental deixar algo claro, desde o início. Nem todo sintoma pode esperar. Fraqueza súbita de um lado do corpo, dificuldade para falar, perda de visão, desequilíbrio intenso ou uma dor de cabeça abrupta e muito forte são sinais de alerta e exigem atendimento imediato. Mas existe um outro cenário muito mais comum que raramente recebe a mesma atenção. Quem nunca pensou que era só um formigamento? Ah, é só uma tontura? É só um cansaço? É exatamente nesse território do só que muitos sinais importantes acabam sendo negligenciados, porque o cérebro nem sempre começa de forma dramática. Muitas vezes ele avisa aos poucos, de maneira discreta, repetitiva, quase silenciosa. Um formigamento que vai e volta, uma tontura que aparece em determinados momentos do dia, uma sensação de fraqueza difícil de explicar, um esquecimento que começa a se repetir. Isoladamente, esses sintomas podem parecer banais e muitas vezes realmente não indicam algo grave. O problema não está na existência pontual deles, mas na persistência, na repetição e principalmente na mudança de padrão ao longo do tempo.
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Este hino foi escrito no início do século XX, nos fundos do templo de uma igreja evangélica em Jundiaí, São Paulo. Na época, o compositor do hino estava trabalhando na tecelagem e pensando na mensagem proferida pelo pastor no dia anterior. O missionário pregara um poderoso sermão evangelístico, lançara um comovente apelo ao auditório e várias pessoas haviam se decidido por Cristo. O fato ainda o emocionava. Enquanto trabalhava, aflorava em sua mente uma melodia nunca ouvida antes, mas muito clara. Repetiu a melodia várias vezes e, em sua casa, trabalhou a letra que surgira na fábrica. Ele pediu a uma adolescente, filha do missionário, que lhe auxiliasse ao piano e na partitura, enquanto compunha, voz por voz, a harmonia desta linda melodia.

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1: Foi inaugurado o Centro de Imagens no Hospital Jimirim, em Poço Fundo, sul de Minas. Foram investidos cerca de R$1 milhão para aquisição de um aparelho de tomografia, ampliando a capacidade de diagnóstico e fortalecendo a assistência prestada pelo Sistema Único de Saúde, o SUS, na região. A nova estrutura proporciona mais agilidade na realização de exames, no diagnóstico precoce e no acompanhamento clínico dos pacientes. O investimento também reforça a realização de cirurgias eletivas, já que o hospital integra o programa Opera Mais Minas, política estadual voltada à ampliação do acesso a procedimentos cirúrgicos. O Hospital Jimirim possui 74 leitos, todos destinados ao SUS. A unidade atende especialidades cardiovasculares, respiratórias e neurológicas, além de contar com leitos clínicos, cirúrgicos, obstétricos, pediátricos, de terapia intensiva.

0: e de saúde mental. Também foi anunciado repasses estaduais de R$ 338 mil para o custeio de 7 novos leitos de unidade de terapia intensiva UTI na Santa Casa de Misericórdia Francisco de Assis, no município de Três Pontas. Os novos leitos vão ampliar o acesso da população à assistência intensiva. Os 7 leitos de UTI vai ampliar o atendimento aos casos graves que necessitam de assistência hospitalar, além de suprir uma demanda importante da região.
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1: Nós queremos saudar a todos com a paz do Senhor Jesus. E o texto para a nossa meditação hoje está no Evangelho de Lucas, no capítulo de número 2, verso 44. E nos diz assim a palavra: pensando, porém, eles que viria de companhia pelo caminho, andaram o caminho de um dia e procuravam-no entre os parentes e conhecidos. E como o não encontrasse, voltaram a Jerusalém em busca dele. E aconteceu que, passando 3 dias no meio dos doutores, ouvindo-os e interrogando-os, e todos os que o ouviram admiravam a sua inteligência e resposta, louvado seja o nome do nosso Deus. Irmãos, nesse dia o Senhor nos deixou essa palavra para que nós pudéssemos meditar naquilo que pode acontecer com qualquer um das nossas vidas. Maria e José serviam ao Senhor com fidelidade. E como era o hábito, o costume, todos os anos eles subiam a Jerusalém para participarem da festa onde eles comemoravam a Páscoa. E numa dessas subidas a Jerusalém, eles participaram de todo o festejo e já regressando, eles achavam, que é o texto que lemos, que Jesus estava com eles junto no regresso. Porém, em um dado momento, eles o procuraram e não o acharam. A palavra nos fala que ele procurou entre parentes e conhecidos. E aí chegaram à conclusão de que deveriam retornar a Jerusalém. E aqui é o grande ponto das nossas vidas em relação ao Senhor. Por quê? Quantos hoje ainda estão andando, vivendo esse mundo, diante de costumes, de tradições, e pensam que Jesus está com eles, mas não está? É bem verdade, muitos procuram entre parentes, procuram entre amigos, até com aqueles que estão envolvidos de uma determinada forma, mas ninguém sabe dar resposta, ou até mesmo aonde Jesus se encontra. E aí entra aquele aspecto muito importante de cada uma das nossas vidas. Na minha vida, aconteceu no momento em que eu estava

0: vitorioso, alegre, conquistando as coisas que desejava. Outros, foi num momento de tristeza, de angústia, que pararam para refletir como estava a situação. E a minha pergunta hoje, para você que está me ouvindo, é: Jesus está com você no caminho? Se ele estiver, glória a Deus, a sua vida é, vamos dizer assim, recheada, enriquecida pela graça de Deus. Mas se acontecer de você não saber aonde está Jesus, ou até mesmo não ter tido nem mesmo uma experiência com ele, é a hora de você tomar uma decisão. O texto de verso 45, no capítulo 2, que lemos, diz assim: e como não encontrassem, voltaram a Jerusalém em busca dele. Jerusalém é a cidade do grande rei. Jerusalém, para Israel, é tudo. Então eles decidiram voltar para encontrar Jesus. Você que está vivendo um momento de angústia, de tristeza, indecisões, muitas inseguranças por causa do tempo que temos vivido, você precisa tomar essa decisão: encontrar-se com o Rei Jesus. E é maravilhoso quando nós olhamos a palavra e vemos que eles já em Jerusalém o procuraram por 3 dias. E isso é algo profético. Por quê? Porque o 3 fala da Trindade. O 3 fala da caminhada de Israel para a libertação, caminho de 3 dias. Mas sobre todas essas coisas, o 3 fala da morte e ressurreição. Você que se encontrava, vamos dizer assim, solitário, sem o conhecimento de Jesus, estava morto. Mas agora, quando você no 3º dia o encontra, você o encontra vivo. Então é uma nova vida naquilo que Jesus falou a João Batista: é necessário nascer de novo. E aonde você pode encontrar isso? Aqui fica um convite para cada um daqueles que estão me ouvindo nessa hora: vá à casa do Senhor, porque ali ele está tratando do negócio do Pai. Que negócio? Se revelando para que você possa alcançar a bênção de uma vida eterna. Amém?
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1: O fechamento dos supermercados aos domingos no Espírito Santo já começa a apresentar impactos no setor varejista. A mudança foi definida em acordo com o Sindicato dos Comerciários e a Ficomércio do Espírito Santo e segue em caráter experimental até novembro deste ano. Desde 1º de março, os supermercados passaram a funcionar apenas de segunda a sábado no Espírito Santo. Segundo empresários do setor, o descanso aos domingos tem contribuído para melhorar a satisfação dos trabalhadores e aliviar o desgaste da rotina. Para muitos colaboradores, domingo livre passou a representar mais tempo para descanso, convivência familiar e atividades pessoais. Empresários também avaliam que o fechamento ajuda na retenção de mão de obra, problema considerado um dos principais desafios do setor supermercadista atualmente. Entre os consumidores, a mudança dividiu opiniões. Parte dos clientes relatou dificuldade para reorganizar a rotina de compras. Outros consumidores afirmaram que a alteração não impactou os hábitos, já que as compras já eram realizadas durante a semana ou aos sábados. O acordo entre representantes do comércio e trabalhadores segue válido até novembro deste ano, período em que haverá avaliação dos impactos econômicos e trabalhistas da medida. A Associação Capixaba de Supermercados, a Capes, informou que ainda não possui um levantamento consolidado sobre os efeitos do fechamento dos supermercados aos domingos.
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Um programa feito por jovens para jovens. O programa é para você mesmo que está assistindo. É para você que é feito esse programa. Seja

0: qual for a sua idade. Eu vou lembrar uma frase que eu sempre digo: a juventude está, ó, aqui na cabeça. Dos 8 aos 88, não tem importância. Ah, eu tenho mais de 88. Está no meio da nossa turma, é você mesmo. Seja bem-vindo, seja bem-vinda ao nosso programa de hoje. Se você está assistindo a gente pelo YouTube, está lá, acessou exatamente esse conteúdo, esse programa, então você já sabe, já aproveita e faz isso. Agora, vai lá e aperta, né, o gostei, curte. Comenta, fala de onde você é. Não vai, seu dedo não vai cair. Pode fazer que vai dar tudo certo, tá certo? E ainda compartilha. Vai lá no compartilhar, coloca nos seus grupos de WhatsApp, nos amigos, nas amigas. Você tem que assistir esse programa. Aliás, para você, jovem de todas as idades, o tema que nós estamos abordando, começamos semana passada e estamos continuando hoje, é um tema muito interessante, tá? Para você pensar, para você refletir, está começando a vida, projetos futuros, já está um pouco mais adiantado, mas tem esse desejo de comprar o seu imóvel. O que é que tem a ver? Você vai saber daqui a pouquinho nós vamos falar do tema e você vai entrar e vai conhecer tudo isso. Então, não perde. E se não assistiu o programa da semana passada, vai lá na nossa playlist que você vai ter acesso a ele e vai já ver do início aquilo que a gente vai tratar hoje. Assiste primeiro hoje, depois assiste o da semana passada, tá bom? Vamos lá, vamos ver quem está no estúdio hoje aqui. Primeiro quero cumprimentar o meu querido companheiro, pastor Juliano. Juliano, paz Senhor.
1: Pai do Senhor, pastor Josias, pai dos seus jovens, todos que estão nos assistindo, grande alegria estar com todos aqui hoje.
0: Muito bem. A turma de jovens aqui, sempre muito bonitos. Aliás, o servo de Deus é bonito, eu nunca vi um negócio desse. Claro que, aliás, esses dias, Juliana, eu cheguei para minha esposa e falei assim: estou com inveja de você. Ela falou assim: tá com inveja do quê? Eu falei: do marido que você tem. É um cara espetacular, né?
1: Perfeitamente.
0: A gente tem que ter um pouquinho de autoconfiança. Mas vamos lá. Minha colega Estela, paz do Senhor.
2: Paz do Senhor, pastor. Paz do Senhor, pastor Juliano. Paz do Senhor, jovens que estão aqui no estúdio conosco. E a paz do Senhor, todos vocês que nos assistem através das nossas redes sociais, das nossas mídias. E hoje nós estamos dando continuidade ao nosso tema da semana passada, que foi meu primeiro imóvel. E para começar falando desse tema, eu já tenho uma pergunta, pastor. Qual é a importância real do corretor de imóveis e qual a necessidade dele na nossa vida, ao invés de a gente fazer tudo sozinho, da gente recorrer a essa profissão?
1: Muito bom. É uma pergunta que vale a pena esclarecer para todos. O corretor de imóveis, ele é um profissional preparado, ele tem os seus cursos, além da experiência, e ele é treinado para intermediar essa venda de imóveis, de terrenos e também de aluguel. Qual é a vantagem? Primeiro, você vai economizar tempo. Com um bom profissional, ele vai te dar as opções, vai facilitar a sua busca, você vai ter segurança jurídica, porque ele precisa checar todos os documentos do imóvel que você vai comprar, ele vai te apresentar as melhores construtoras, as melhores imobiliárias para te mostrar o imóvel. Você vai ter também uma assessoria financeira, porque hoje muitos eles precisam de um financiamento. Então, o corretor, ele é um profissional treinado para te dar essa assessoria completa, desde a escolha de um imóvel até a entrega das chaves. Então, conhecendo um bom corretor, há um amigo que diz assim, né, que nós todos teríamos que ter um bom médico amigo, um bom advogado e um bom corretor para ajudar na nossa carreira, no nosso processo aí.
2: Ainda mais para jovem, né? Desculpa, pastor. Ainda mais para jovem que não tem muita experiência no primeiro imóvel, um corretor ajuda muito.
0: Eu vou ampliar essa sua observação, muito bem feita, no seguinte aspecto. A gente tem sempre lugar preferido para fazer supermercado, lugar preferido para comprar roupa, lugar o shopping preferido, porque a gente vai, experimenta, restaurante preferido, lanchonete preferido. Mas comprar imóvel, a gente não faz todo dia,
1: Sim.
0: né? E eventualmente faz uma vez na vida. A pergunta é a seguinte: você falou assim, trabalhar com um bom corretor, o que é que eu preciso ver no profissional para identificar nele um bom corretor?
1: Boa pergunta. O corretor, ele tem que ter credenciamento, né? Então, todos os estados do país existe o Conselho Regional. Então, primeira coisa, você vai consultar se aquele corretor realmente ele está apto a trabalhar. Ele tem que ser uma pessoa atualizada, Josias. Porque aquele corretor do passado, que só entregava a chave, já não existe mais. Hoje ele vai te dar assessoria, ele vai precificar o imóvel para você, vai te dar um entendimento, que às vezes a pessoa te apresenta um imóvel, mas aquele imóvel pode estar fora de preço. Então, um corretor bem treinado, ele vai te dar muitas informações. Ó, Josias, esse imóvel está acima do preço, ele está abaixo do preço, é uma boa oportunidade, ou ele está muito abaixo do preço, espera aí que tem alguma coisa que tem que ser investigada. E o corretor, ele vai... ele tem que ser muito treinado na documentação, né? Eu digo assim, nos imóveis usados, né? Que são prontos, que a gente chama. O imóvel de construtora, a construtora já vai apresentar todo aquele layout, né? Da documentação. Então tem que ser um profissional atualizado, Josias. E com referências também. Na nossa profissão, você se firma pela referência. Ó, fiz um negócio, corretor tal me ajudou, a imobiliária tal me ajudou, e eu não tive nenhum tipo de problema, correu da melhor forma possível. Então, é trazer segurança naquela compra. Como você falou, não é comprar algo, né, pequeno. Às vezes é um investimento de uma vida toda de uma pessoa que ele vai confiar ali àquele profissional. Então, tem formas de checar se aquele profissional está habilitado, se ele está ativo no mercado, e boas referências da pessoa também.
0: Muito bom. Vamos lá, Estela, vamos continuar. Vamos.
2: Hoje nós estamos aqui com jovens da cidade de Cariacica, que fica aqui no Espírito Santo, na Grande Vitória, e nós vamos ter a nossa primeira pergunta aqui do estúdio.
3: Paz do Senhor Jesus, me chamo Ana Carolina, faço parte da Igreja de Jardim América 3, do Ministério do Pastor Laércio Ferreira. E a minha pergunta é a seguinte: quais características principais nós devemos observar na busca do primeiro imóvel?
1: Ótima pergunta. Pela nossa experiência, a primeira coisa é você olhar a localização do imóvel. Por quê? Você tem uma vida de trabalho, de estudos. A localização, ela é basicamente assim, o ponto de partida para aquele imóvel ali. Por quê? Você vai checar o que aquele imóvel oferece na região. Ah, tem supermercado, tem farmácias, tem academias, tem boas escolas, ele tem uma boa infraestrutura. Então, uma primeira coisa que a gente sugere é localização. Agora, cada localização tem o seu valor. Aí vai se adequar conforme o seu planejamento. A estrutura do imóvel. É importante você conhecer a estrutura do imóvel, as condições daquele imóvel. E tão importante também é a documentação. Quando você vai comprar um imóvel pronto, a documentação é muito importante. E o profissional, ele vai poder te ajudar nisso. Então, vamos falar, localização, o que tem próximo do imóvel, a documentação. Aí tem detalhes que aí vai muito da forma da pessoa. Ah, eu quero um imóvel de andar alto. Ah, não, eu gosto do imóvel de andar baixo. Ah, eu quero sol da manhã, sol da tarde, se ele é ventilado, se não é. Aí às vezes a pessoa quer um imóvel com elevador e o prédio não tem. Então, tudo isso você precisa conversar mesmo com o corretor. O corretor vai te fazer essas perguntas para achar o imóvel que vai te atender bem. Então, há muitos detalhes, né? Ah, o imóvel que eu quero comprar não precisa ter lazer. Não, tem que ter um lazer completo, que eu pretendo ter filhos para eles usarem. Então, vai muito dessa consultoria que é feita e os planejamentos. Ah, se for um imóvel comercial, nós estávamos até conversando aqui um pouco antes, né? Às vezes a pessoa é um profissional liberal, ele quer comprar uma sala. Então, o corretor vai te dar todas as orientações. Aquele prédio é bem movimentado, não é? Aí eu quero comprar um lote para eu construir o meu imóvel. Também é um excelente negócio. O corretor também está habilitado a te dar essas opções.
0: Deixa eu te fazer uma pergunta, Juliano, em relação a isso. Você falou no lote. Né? Obviamente que, principalmente para quem é mais jovem, e mais uma vez, a característica jovem do imediatismo, né? De já chegar, já encontrar tudo pronto, tal. Mas esse projeto de construção de um imóvel, embora obviamente muito mais trabalhoso, mas ele ele pode ser bem planejado. Ser extremamente vantajoso do ponto de vista econômico, né? Do ponto de vista do investimento que você vai fazer. E eu me lembro...

0: Lembro, não sei se é uma pergunta para me atualizar em relação a isso. Eu me lembro que havia isso como proposta de investimento, havia uma ideia alguns anos atrás, né, quando eu digo alguns, muitos anos atrás, de se comprar um terreno, construir um imóvel simples ali no fundo do terreno e que isso gerava um resultado em termos de retorno financeiro na venda muito importante. Que era extremamente valioso. Isso ainda existe hoje em dia? E eu pergunto isso, perdão, antes de você começar, porque se você constrói um imóvel pequeno no fundo do terreno, tanto aquele imóvel serve como imóvel propriamente dito, né, como se alguém tem um projeto maior para aquilo ali, como a construção de um prédio, alguma coisa assim, ele não está comprando um terreno, ele está comprando um imóvel, e aquele imóvel que existe, ele já serve de suporte para aquela obra que vai ser feita. Era a proposta, já se falava muito disso. Isso ainda existe hoje?
1: Sim, a legislação ela aperfeiçoou. Há um tempo atrás, o loteamento era entregue e não vinha com infraestrutura. Hoje não, a legislação obriga o loteamento a ser entregue. Ele tem que vir todo calçado, com água, luz e com um pequeno planejamento para o local. Então, se naquela época era importante, José, hoje é muito mais. Porque você vai comprar um lote, né? E ele, quando for entregue à construção, ele vai estar com toda a infraestrutura. Antigamente não era assim. Você dependia da prefeitura depois fazer todo um investimento. Hoje não, o próprio loteamento já vai entregar. Se você começa uma pequena construção, como você falou, a nossa recomendação, se possível, tiver no seu orçamento, faça com um bom profissional, com um engenheiro, com um arquiteto, que ele vai aproveitar a melhor forma possível. Ah, olha, eu não tenho o valor todo para investir agora na casa dos meus sonhos. Mas você vai construir uma base que, a partir daquele momento, você vai fazendo a ampliação. E, claro, isso vai valorizar. Hoje você tem loteamentos que, quando entrega, ele já valorizou muito mais do que já estava. Então, é muito importante comprar terra, é sempre um bom negócio. Há experiências assim, no passado, você comprava um lote, mas aqui não tem nada. Hoje você tem bairros super modernos no investimento que você fez há 10, 15 anos atrás. E o bom do lote é que você compra direto com a loteadora. Então é muito mais facilitado, você faz um programa de pagamento conforme a loteadora te propõe dentro da sua necessidade. Mas é um excelente negócio, Josias.
0: Muito bom. Vamos seguir?
2: Vamos para a nossa segunda pergunta.
3: Paz do Senhor Jesus, eu me chamo Vinícius, eu faço parte da Igreja de Alto Laje 4, Ministério do Pastor Elton. E, pastor, considerando os custos com meio de transporte, qualidade de vida, o que vale mais a pena, comprar um imóvel menor em região de centro ou um imóvel maior em região de periferia?
1: Boa pergunta. Eu vou sempre mostrar o seguinte: você precisa do seu planejamento. O que eu quero isso é para curto prazo, médio prazo, longo prazo. Mas vamos para a parte técnica. O imóvel mais na região central, ele vai ser, o metro quadrado vai ser maior. E a tendência hoje é o imóvel mais econômico, ele passa a ser menor. O estilo de vida das pessoas está mudando. Então, há uma tendência hoje de imóvel de um quarto. Nós estamos falando, aí tem várias formatações, né? De 22 metros, 23 metros, 25 metros. É uma escolha. Mas você vai estar numa região que você, vamos supor, para grandes centros, né? Você vai morar perto do metrô, essas facilidades que ele está falando. Mas você vai pagar um metro quadrado maior. Ah, eu quero um lugar distante do centro. Também uma boa opção. Você vai poder comprar um imóvel maior, com um valor mais em conta, né, em relação ao do centro, e vai muito da sua expectativa. Se é para um investidor, você vai comprar e aqui você vai fazer a alocação daquele imóvel, esperar um tempo para ele valorizar e vender de novo. Vai muito da escolha da pessoa. Porque quanto mais no centro, você tem mais facilidades, mas você paga em países, né, fora, assim, fora do Brasil, cada vez mais as pessoas estão querendo um imóvel menor para dormir mesmo e ir trabalhar. Então vai muito do seu estilo. Ah, não, a pessoa tem uma família grande, não vale a pena investir.

0: que ele vai ter que se programar. Então vai muito do estilo de vida da pessoa, né?
1: Vou te fazer mais uma pergunta, Zizinho. Na época da pandemia, nós não estamos falando de algo muito distante, né? 5, 6 anos atrás.
0: Perfeitamente.
1: Na época da pandemia, houve uma notícia que correu de que os imóveis maiores começaram a ser mais procurados em função das pessoas começarem, que foi uma mudança de comportamento global, e que ainda está, a gente ainda vive o reflexo, as pessoas procurarem imóveis para trabalhar em home office, em formato de home office. Então precisava de um imóvel maior para comportar um espaço ali para execução do trabalho. Esse movimento retroagiu, ou você ainda percebe que ele está estável ou aumentando nesse sentido? Porque você falou, de fato, a gente percebe uma procura grande por imóveis pequenos, né? As pessoas estão adotando um modelo de vida mais simples, né? Mais clean, né? Com menos coisas em casa, enfim. Em função de uma qualidade de vida, de estar perto do trabalho e pouco tempo de deslocamento, esse tipo de coisa. Mas essa tendência, ela retroagiu ou ela continua?
0: O mercado imobiliário, ele é muito dinâmico. Na pandemia, principalmente no ano de 20 e 21, no nosso mercado foi um período que mais se vendeu imóvel. Parece contraditório, né? Mas as pessoas compraram muitos imóveis no ano de 20 e 21, porque foi uma expectativa assim que mudou a vida das pessoas. E como o pastor Josias falou, naquela época houve uma procura mesmo por esses imóveis maiores, porque as pessoas não imaginavam se a pandemia ia demorar muito ou não, e trabalhar de home office foi algo que ficou e mudou a perspectiva do trabalho, acho que do mundo todo a partir daí. Então, naquela época, realmente, esses imóveis maiores tiveram boa procura, como também as pessoas compraram muitos sítios e chácaras. Foi uma época que se vendeu muito, porque as pessoas queriam sair dos grandes centros para ir para um lugar mais arejado, né? Eram as preocupações da época. E essa tendência, assim, virou moda mesmo. Hoje as pessoas, muitos que os que têm condições para isso, né? Você tem um imóvel aqui e você vai ter uma casa de campo, alguma coisa nesse sentido. Mas, Josias, existe ainda esse mercado de imóveis maiores, né? As pessoas, apesar das famílias estarem menores, mas há um público que gosta de trabalhar melhor seu imóvel, fazer uma boa arquitetura. Então, esse público ainda prevalece sim.
1: Você falou sobre casa de campo. Você sabe o que é melhor do que ter uma casa de campo? É ter um amigo que tem uma casa de campo.
0: Perfeitamente.
1: Entendeu? Porque aí, a gente fica, vai lá de vez em quando, ele fica com as despesas da casa de campo. Muito bem. Bom, a gente vai ter agora participação da cidade de Alegre, aqui no estado do Espírito Santo, nosso irmão Matheus Ferreira do Nascimento. Ele vai fazer uma pergunta e na volta nós vamos contar para vocês uma coisa, uma curiosidade acerca lá dessa igreja. Fala, jovem.
2: A paz do Senhor Jesus. Me chamo Mateus e moro no município de Alegre, sul do estado do Espírito Santo. Pertenço à Igreja Central, Igreja do Ministério do Pastor Henrique Marcolino. A minha pergunta é a seguinte: na hora de receber as chaves de um imóvel, o que o jovem, geralmente inexperiente no assunto, deve inspecionar para que não esteja recebendo problemas estruturais, elétricos e hidráulicos de forma mascarada? A paz do Senhor Jesus.
1: Obrigado, Matheus, por sua participação. Uma alegria falar com você. Um grande abraço, nossos irmãos de Alegre. Mas quem vai dizer a curiosidade é a Estela. Estela, fala sobre essa igreja lá em Alegre.
3: É uma curiosidade interessante. A nossa igreja Central 1 em Alegre fica localizada na rua Pastor Gedeuti Victalino Teixeira Gueiros. Então, quem for em Alegre, como eles chamam, no Alegre, pode ir na rua Pastor Gedeuti Victalino Teixeira Gueiros, que vai conhecer a nossa igreja Central 1 em Alegre.
1: Muito bem. Bom, Juliano, a pergunta que o Matheus fez é interessante porque ela fala da primeira experiência de receber o imóvel, né, que, principalmente para o jovem, ele não conhece profundamente isso.

0: Quais são as preocupações ou os cuidados que ele precisa ter para não, ao receber, depois não descobrir que tem problemas ali, tem vícios, né, da construção e que podem trazer problema para ele no futuro?
1: Essa pergunta ela é muito importante porque a entrega das chaves é um momento de uma expectativa altíssima para quem comprou, para o casal, o que for. E às vezes pode passar desapercebido, porque você está tão feliz para receber a chave, que alguns detalhes passam desapercebidos. O que que nós sugerimos? Hoje existe uma forma de você fazer um checklist da entrega do imóvel. A construtora, quem te vendeu o imóvel, né, o imóvel novo, no caso, ele precisa atender todos aqueles requisitos que ele acordou com você. Então, nós sugerimos que você vá com o checklist mesmo. Eu até anotei alguns detalhes aqui: equipamentos hidráulicos, elétricos, portas, janelas, piso. Hoje existem empresas especializadas que fazem uma vistoria completa para você. Justamente, se vier com piso com defeito, a consultora tem a obrigação de te entregar ou você fazer um acordo ali naquele momento. Então, assim, não deixa a expectativa de receber a chave te trazer depois um transtorno. E não assine qualquer documento, né, antes de você conferir. Porque às vezes naquele momento da euforia, da correria, você não percebe. Então, faça todas as conferências. É diferente do imóvel pronto ou usado, que nós chamamos. Aí vai muito do acordo que o comprador fez com o vendedor, porque aqueles equipamentos ali já estarão já com desgaste natural. Então, você tem que fazer um acordo, às vezes você vai comprar com um armário que já está embutido. Então, você vai levar aquilo que está naquele momento. E tem um detalhe que a gente chama de vício oculto, que são coisas que você não estão à vista dos seus olhos. Mas tudo isso tem uma legislação própria para isso, que vai te orientar como proceder depois, caso aconteça, né, algum vício oculto que venha com o imóvel.
0: Vício oculto que você está falando, por exemplo, você tem uma tubulação que está dentro da parede, você não sabe como é que ela está, mas que ela vai apresentar vazamento e tal com o uso, né? Isso aí
1: O imóvel novo, a construtora ela vai corrigir aquilo imediatamente. E o imóvel usado tem um tempo necessário para fazer aquele ajuste. Então, tudo isso tem que estar. Por isso que a ajuda de um corretor, isso vai estar muito detalhado no contrato. Você tem um prazo para fazer os testes, para fazer aquele acordo ali com a pessoa. Porque tem vícios realmente que não são aparentes, que você não consegue enxergar naquele momento. E tem um prazo. Ah, eu não posso, depois de 10 anos, olha, o piso do meu apartamento. Não, já passou o prazo, né? Então, é importante, são esses detalhes, assim.
0: Por mais esquisito que isso possa parecer, eu já vi caso do camarada acender a luz e o liquidificador começar a funcionar, entendeu? Então,
1: Verdade, isso aí.
0: Isso acontece. Isso, infelizmente, acontece. Vamos seguir, Estela.
2: Vamos para a nossa última pergunta.
3: Amém, Pai do Senhor. Eu me chamo Caterine Klipper, sou da Igreja de Alto Laje 4, do Ministério do Pastor Elton. A minha pergunta é com relação ao contexto atual. A gente tem observado muito o crescimento das negociações digitais em plataformas online. Então, a gente também observa o aumento dos golpes no mercado imobiliário. Então, quais os riscos que esse cenário pode apresentar para nós jovens e quais medidas e cuidados nós devemos ter para realizar negociações seguras?
1: Essa pergunta é muito boa, porque já existem pesquisas que mostram que o imóvel, a jornada de compra começa online, já não é mais físico. Você vai ser impactado por um anúncio, por um comercial. Então, tem que ter esse cuidado mesmo, porque tudo começa pelo digital e ele vai finalizar na forma física. O que que nós recomendamos? Não faça nenhuma compra sem antes visitar o imóvel, conhecer se ele existe mesmo, peça as documentações do imóvel, se ele está devidamente regularizado. E um corretor, ele vai te ajudar nisso, porque não existe nada de graça. Um imóvel com uma oferta muito grande, você tem que desconfiar. Não é normal um imóvel que vale X e ele está 60% mais barato. Alguma coisa ali não está coerente com aquela informação. Então, não faça nenhum pagamento, nada, sem antes conhecer o processo todo, leia o contrato.

0: contrato que você vai fazer, porque isso vai te dar uma segurança. E um corretor experiente vai te ajudar muito nesse detalhe. Para a gente finalizar aqui, não existe oferta milagrosa. Alguma coisa, porque às vezes a pessoa está passando direito de um imóvel, então você tem que entender um pouco o que é aquela oferta para você fazer uma compra segura, e um corretor vai te ajudar muito nisso daí.
1: Podem haver dívidas associadas ao
0: Perfeitamente.
1: imóvel que não aparecem nesse momento, você vai descobrir depois.
0: Ó, é muito comum, às vezes, você vem com uma dívida de IPTU naquele imóvel, contas de água, de luz. Então, o corretor, ele faz uma checagem, ele vai checar se as certidões dos vendedores estão ok, se tem alguma pendência. Então, existem boas imobiliárias, profissionais treinados para isso. Um cartório, se você for fazer uma compra, né, numa escritura, ele vai também te orientar. Então, tem muitas formas de você se cercar de bons conselhos, né?
1: Simples como as pombas e prudente como a serpente. Nós temos
0: Perfeitamente.
1: que ter isso aí. Bom, antes da gente encerrar, e a gente já está caminhando para o final desse programa, eu quero mandar um abraço para Luan Peixoto. Luan Peixoto, é isso. Diz o seguinte: bênção maravilhosa e aprendizado para nossas vidas. Glória a Deus, ele manda essa mensagem para a gente. E eu quero fazer uma pergunta para você, quero fazer essa pergunta agora. Por que que você não fez, não escreveu ainda nos comentários? Está faltando o quê? Vai lá nos comentários, escreve, fala de onde você é, fala da alegria de assistir o programa, de viver essa obra, fala da importância. Conversa com a gente. A gente quer você conversando com a gente aqui dentro do estúdio, através dos seus comentários. Você pode fazer isso agora. E antes ainda de encerrar, eu quero ler um texto da palavra que ele nos direciona em tudo isso que nós conversamos no programa anterior e nesse. São palavras de Jesus que diz o seguinte, em Lucas capítulo 14, verso 28: pois qual de vós, querendo edificar uma torre, não se assenta primeiro a fazer as contas dos gastos para ver se tem com que a acabar? Para que não aconteça que depois de haver posto os alicerces e não podendo acabar, todos os que a virem comecem a escarnecer dele, dizendo: esse homem começou a edificar a casa e não pôde acabar. Aquilo que foi trazido aqui nesse programa, nesses dois últimos programas, é algo extremamente importante no que diz respeito às nossas demandas, às nossas realizações, aquilo que nos traz alegria, aquilo que, inclusive, na grande maioria das vezes, são experiências com o Senhor, né? Há pessoas, claro, que têm recursos e que isso faz parte até do dia a dia dos negócios, mas há outros que, quando alcançam essa conquista, isso vem na forma de uma grande bênção, de portas abertas que Deus nos dá. Então isso é maravilhoso. Mas o próprio Senhor Jesus nos ensinou: vamos fazer a coisa, né? Isso é longo prazo, é médio, longo prazo, na grande maioria das vezes. Faça com muita coerência, com muito cuidado. O pastor Juliano disse que uma das coisas que é importantíssima é você ter uma reserva, e isso faz parte do planejamento financeiro para aquisição de imóvel. E Deus abençoe que você que está assistindo, se ainda não tem seu imóvel próprio, venha a ter. O senhor tem essa bênção também para você, tá certo? Bom, a gente então vai terminar o programa. Eu quero começar me despedindo do meu querido companheiro, pastor Juliano, que está aqui. Juliano, obrigado pela sua presença. Sempre que possível, volte e venha trazer mais informações para os nossos jovens. E, aliás, vamos fazer uma coisa. Antes da gente terminar, eu vou te fazer mais uma pergunta. Eu estava refletindo sobre isso. É o seguinte: a gente tem uma série aqui nesse programa que fala sobre vida profissional, sobre carreira profissional. Hoje nós falamos sobre negócio.
2: Sim.
1: Mas de maneira objetiva, é uma boa carreira profissional corretor de imóveis?
0: José, eu posso te dizer que é uma das melhores carreiras que existem.
1: Olha só, que bom.
0: Hoje ela tá em alta, ela atinge todos os profissionais, né, de formação, porque ela te dá flexibilidade. Se você se planejar, você vai ter uma rentabilidade, né? A profissionais dizem assim: olha, o seu sonho é o limite, mas depende do seu planejamento, mas é uma boa carreira. Pesquisem. O bom profissional na área de corretagem, consegue ser bem sucedido. Claro, é uma construção. Ele começa, ele vai se especializando, como qualquer carreira, e a vantagem é essa flexibilidade de conhecer. E você ter experiência de fazer uma pessoa feliz.

0: precisa. Quando ele compra um imóvel e você participa daquela compra, é uma gratificação muito grande que você ajudou, de alguma forma, naquela conquista, né?
1: Muito bem, já temos um gancho para um próximo programa. Obrigado, querido. Paz do Senhor. Minha colega Estela, a paz do Senhor.
2: Pai do Senhor, pastor, agradecer mais uma vez a pastor Juliano, aos jovens que estiveram aqui conosco, agradecer também a você por assistir este programa até o final, e eu queria mandar um abraço para a nossa equipe de produção, formada por mim, pela Raíssa, pelo Guilherme e pelo Daniel. Um abraço para eles.
1: Muito bem. Para vocês, jovens, Deus abençoe. Vocês tenham também as conquistas de vocês. É uma alegria para a gente ver Deus operando na vida do jovem. Porque um dia nós passamos por isso e trazemos as experiências vividas ao longo desses anos. Amém? Sejam sempre bem-vindos. Sempre que quiserem, voltem aqui. Tá certo? A gente então se despede de todo mundo que está nos assistindo. Já sabe, tá na TV Manaí 24 horas, está no sistema multiplataforma. Continua com a programação. Daqui a pouquinho, mais um novo programa que é uma bênção para a sua vida. Tá no YouTube, curta, comente, compartilhe. Esse é o seu papel. E se Deus quiser, semana que vem a gente está de volta. Deus abençoe, a paz do Senhor.

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1: Os olhos são frequentemente chamados de janela da saúde, e a expressão faz sentido também do ponto de vista médico. Vasos sanguíneos, nervos e estruturas internas dos olhos podem apresentar sinais de doenças sistêmicas ainda desconhecidas pelo paciente. O oftalmologista é o primeiro profissional a suspeitar de condições que afetam diferentes partes do organismo. Isso acontece porque a retina possui uma rica rede de vasos sanguíneos e nervos que refletem diretamente o funcionamento do corpo. Com equipamentos modernos como retinografia, mapeamento de retina e tomografia de coerência óptica, os especialistas conseguem observar alterações que podem indicar doenças cardiovasculares, metabólicas, neurológicas e autoimunes. Entre as doenças mais frequentemente identificadas nos exames oftalmológicos está o diabetes. Pacientes podem apresentar sinais de retinopatia diabética antes mesmo de saberem que possuem alterações nos níveis de glicose. Pequenos sangramentos, dilatação vascular e edema na retina podem ser os primeiros indícios da doença. O diagnóstico precoce é fundamental para evitar complicações visuais e também danos em órgãos como rins, coração e sistema nervoso. A hipertensão arterial também costuma deixar marcas visíveis nos olhos. Alterações nos vasos da retina, estreitamento arterial e hemorragias podem indicar pressão elevada e descontrole da doença.
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1: Atraso de serviço chegou a Teoflotone no Vale do Mucuri, levando atendimentos gratuitos, emissão de documentos, serviços de saúde, vagas de emprego, castração de animais à Praça Tiradentes, no centro da cidade. Durante 2 dias de programação, moradores tiveram acesso a dezenas de serviços gratuitos em um único espaço, com foco em cidadania, empregabilidade, saúde, assistência social, regularização documental e saúde animal. Entre os serviços mais procurados, por onde o projeto já passou, estão a emissão da nova carteira de identidade nacional, realizada no local pela Polícia Civil de Minas Gerais, além de orientações sobre vagas de emprego, seguro-desemprego, carteiras de trabalho digital, serviços da UAI e regularização de documentos no geral. A Praça de Serviços também ofertou ações de castração gratuita de cães e gatos, vacinação e orientações sobre cuidados com os animais, além de atendimentos de saúde, assistência social e suporte ao cidadão em diferentes áreas. A Praça de Serviços, governo presente, já ultrapassa a marca de 72 mil atendimentos e orientações realizados em Minas Gerais, consolidando-se como uma das principais iniciativas de aproximação entre o Estado e a população. O projeto já percorreu cidades, polos de diferentes regiões mineiras, como Uberlândia, Ipatinga, Ubar, Pouso Alegre, Poços de Caldas, Diamantina, Ouro Preto, Uberaba, Araxá, Barbacena, Aracatu, Ponte Nova e Viçosa, levando serviços essenciais, escuta ativa e atendimento direto aos cidadãos.
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1: Oi, gente, tudo bem com vocês? O frio chegou aí? Aqui tá chegando. Olha, perfeito para aquecer os dias frios e fácil de fazer em casa com ingredientes do dia a dia. Hoje teremos o caldo verde feito com batata. Numa panela, frite linguiça calabresa ou outra de sua preferência e reserve. Na mesma panela, adicione azeite para refogar, uma cebola cortada em meia lua e as batatas cortadas em 8 partes, ainda crua. Adicione água, sal, pimenta e deixe cozinhar. Enquanto isso, lave as folhas de couve, retire os talos, empilhe uma folha sobre a outra e faça um corte ao meio no sentido do comprimento. Isso vai facilitar na hora de comer. Faça um rolinho com as folhas e pique bem fininha. Reserve. Agora vamos voltar para as batatas. Elas já cozidas, transfira para o liquidificador, junto com todo o caldo e a cebola. E bata até formar um creme liso. Atenção! Segure firme a tampa do liquidificador com um pano de prato, para evitar que o vapor quente ejete a tampa. Volte ao creme batido para a panela, junte a couve fatiada e a linguiça dourada. Deixe cozinhar em fogo baixo por cerca de 5 minutos, até a couve ficar macia. Prove e, se necessário, ajuste o sal. Prontinho! Bom apetite e até a próxima!

0: Nós saudamos a todos que estão conosco com a paz do Senhor. Estamos dando início a mais um Família, um Projeto de Deus. E depois, hoje, nós vamos dar continuidade ao tema Dá-me teu filho. Aqui hoje conosco, Pastor Guilherme, Pastor Douglas, a paz do Senhor.
1: Paz, Senhor, Douglas,
0: Paz
1: Pastor
0: de
1: Marcelo, a
0: Jesus.
1: todos que estão assistindo. Amém.
0: Vou pedir ao Guilherme para que possa ler o texto, né, dando base ao nosso tema.
1: O texto está no livro de 2 Reis, capítulo 4, verso 21. Diz assim: E subiu ela e o deitou sobre a cama do homem de Deus e fechou sobre ele a porta e saiu.
0: É importante dizer que nós estamos estudando e falando, né, sobre o tema, está sendo sobre a cama do profeta. E dois episódios na palavra estão sendo aqui expostos, né, estudados. Um, quando o profeta Elias colocou a criança na cama do profeta, e outro, quando a mãe, a sunamita, colocou a criança na cama do profeta. Então, os dois tiveram a mesma atitude,

0: deitar e dormir. Então, qual era a mensagem que ele passava para a mãe? Uma mensagem poderosíssima, dizendo: eu não vou me deitar enquanto essa criança não ressuscitar. Eu não vou descansar enquanto o problema do seu filho não for resolvido. Esse é o Deus que nós temos. Não dormirá, não dormirá o guarda de Israel. O Senhor não cochila. Dia e noite, Deus trabalha pelos nossos filhos, pela nossa casa. Agora, hoje, nós vamos estudar acerca da ação da mãe. Interessante, né, Douglas Guilherme? Acho que a gente podia falar que, provavelmente, obviamente, da onde ela tirou essa ideia? Né? Da onde ela teve essa iniciativa de botar na cama do profeta? Eu creio que foi justamente aprendeu com o episódio de Elias. Os feitos dos profetas se divulgavam em todo Israel. Então você vê que é uma mulher que guardou a palavra, que guardou o exemplo. Fala, olha, Elias fez isso. Eu vou fazer a mesma coisa. Não é interessante isso?
1: É, são as experiências que se multiplicam, as experiências que são transmitidas. É, há uma herança entre o povo de Deus. As experiências que uma família viveu, uma experiência que você acompanhou na igreja. Então é muito interessante, porque ela faz exatamente a mesma coisa, né? São esses exemplos de fé que nós conhecemos, que nós convivemos. Vivemos aqui na primeira mãe, naquilo que ela viveu diante de um grande problema. Agora, a segunda mãe, diante de um grande problema também, a morte do filho, agora
0: Boa.
1: ela toma a iniciativa, né? É uma iniciativa da mãe maravilhosa, que tem muitos ensinos aqui para nós hoje.
0: Essa comparação é interessante que o Douglas está levantando. É comparar as duas mães. É, a primeira comparação pode ser essa. A mãe, lá no caso de Elias, quando a criança morreu, que foi a viúva, né?
1: Exato.
0: A viúva que abrigou, Elias em casa. Ela, quando acontece, ela vai reclamar, ela vai questionar, ela foi até agressiva com o profeta. A sunamita, quando acontece, ela vai buscar, ela vai orar.
1: Exatamente.
0: Ela sobe o Monte Carmelo e ela se lança aos pés do profeta e lança aos pés do profeta toda a sua amargura. São atitudes bem diferentes, né?
1: É, e o testemunho, como o Douglas falou aqui, de experiências que vão, o tempo vai se passando, mas nós entendemos que Deus, ele é o mesmo. Então, o mesmo Deus de Elias, que operou com Elias lá na viúva, ela entendeu, é o profeta Eliseu, mas é o mesmo Deus
0: Muito
1: de
0: bom.
1: Israel que vai agir,
0: Maravilhoso.
1: né? Então, nós lembrarmos que são exemplos, bons testemunhos que nós acolhemos ao nosso coração, ao nosso lar. Por vezes nós podemos pensar, aquela família passou por essa prova assim e Deus operou assim. Não quer dizer que Deus vai operar de forma idêntica, mas os atos de buscar, de você observar aquele testemunho e colocá-lo em prática na sua vida, vai gerar uma consequência, porque o Deus é o mesmo. Deus vê aqueles que são fiéis, fiéis, são justos diante dele. Então, essa mulher, essas duas mulheres, essas duas mães, tiveram comportamentos distintos, não é? Mas agora a sunamita aqui, ela tem uma característica assim, nós observamos, nos parece assim, de maior submissão, assim, ela tinha, parece uma sensibilidade maior. Ela vê, ela corre, ela tem, depois nós vamos falando aqui os elementos, né? Ela tinha uma sensibilidade maior. Assim, opa, peraí, tem um problema aqui, eu vou correr ali, eu vou correr atrás, vou lá no meu esposo, vou pedir, vou no profeta, vou buscar. Então, é uma mãe sensível, assim, aquilo que está em volta da sua casa, ou dentro, né, seu filho, ela torna o ambiente mais leve, às vezes é pesado, não é que é fácil, né, mas você contorna aquela situação de uma forma mais leve, mais suave, de buscar a Deus e de ter o resultado. Eu me lembrei de um texto que fala assim: sede pacientes na tribulação.
0: Muito bom.
1: Porque quando a gente, assim, não tem como a gente não lembrar da outra mãe, né? Que diante do problema se desesperou, o profeta estava perto, porque nos dá a entender que o profeta estava na casa.
0: Sim, exatamente.

0: pensa, o profeta estava agora na Sulamita, ele estava longe.
1: Exato.
0: Ela faz tudo com muita calma.
1: Olha que coisa.
0: Né? Ela tem todo um processo, mas a gente entende que essa perseverança é por causa da fé, essa paciência que não é nossa, né? É uma ação de Deus que te deixa ver as coisas com mais clareza nas horas da adversidade.
1: E sempre leva a reflexão, quando vemos dois exemplos, que a Bíblia sempre traz muito isso, qual tipo de pai nós estamos sendo? Porque você vê as duas mães, ações diferentes e entendimento diferentes. Porque o entendimento é o que gera ação.
2: Exatamente.
1: Um entendeu o profeta como um juiz na sua casa. Olha, o que você fez? Você veio para minha casa fazer juízo para minha casa. Então, ela quis culpar o profeta. Olha, você veio para minha casa e quando, na verdade, se o profeta não tivesse lá, nem filho ela teria.
2: Exatamente.
1: Ele estaria morto já, porque ela é fome. Então, ela começa a ver o profeta como um problema, como um juízo, como um peso. A Susanita não. Ela entendeu totalmente o valor do profeta. Tanto que quando o profeta chama Geazi, vai Geazi, pega o cajado dele, o bordão, dá a Geazi, vai lá orar para o menino. Ela falou, vou não, só vou com o profeta. De tal valor que ela dava ao profeta, e saber como ele era importante, falou, não, com ele eu não vou não, só vou com o profeta. Porque entendi que ali era a operação do Senhor. Então na hora da aflição, lógico que nunca é fácil, né? Seu filho está tendo um comportamento difícil, tá? Uma questão emocional, uma questão espiritual, isso mexe muito com a emoção da mãe, do pai. Mas mesmo com as emoções, às vezes, abaladas, nós temos que sempre tentar ser espiritual. Entender que o Senhor não é o juiz da nossa casa. Ah, meu filho está assim porque é da igreja. Jamais. Né? Jamais. Entender, não, é na hora de murmurar, de reclamar. Fazer com a sua mita, de correr para os pés do Senhor, se jogar aos pés do Senhor, buscar, porque do Senhor é que vai vir. Que vai vir a solução.
2: Tanto o comportamento dela é tão extraordinário quando fala assim, vai bem contigo? Vai. Ela falou, vai bem. Ela, naquele momento ela podia esbravejar, não é? Ela podia...
1: Ah, verdade.
2: E ela assim, não, vai bem, vai bem. É. Ela foi assim, dentro de um processo de paciência, de perseverança, de fidelidade, de fé até, muito serena, né? Diante do quadro dificílimo que é a morte. Então, diante de um quadro desse, você ter serenidade só pelo espírito mesmo. O equilíbrio do espírito. Seu filho, às vezes, está à beira da morte, mas você... Não, o Senhor está cuidando. Eu estou indo ao profeta. O Senhor vai restaurar isso aí. Então, são quadros que nos ensinam muito, né? Porque ela podia, como a outra, aquela outra mãe, esbravejar. Você é juiz aqui? Não, ela falou, vai bem. Ela, uma palavra totalmente inversa, né? Um comportamento exemplar que nos ensina, né?
1: Agora, a confiança que essa mulher tinha no Senhor era uma coisa impressionante. Ensina muito, porque pós-morte, o que vem é a preparação para o sepultamento. E a mãe que teve um filho que morreu nos seus braços, era normal que ela gritasse, chamasse os vizinhos, manda chamar meu marido, ia ser a rua inteira correndo. Porque a morte de uma criança era diferente. Toda morte eu acho que é ruim. Mas a morte de uma criança, ela gera muita comoção. É uma morte que abala muito porque é uma coisa que não é comum, não é previsível. Né? Então é uma coisa que mexe muito, né? E ela não. Ela nem, em nenhum momento você fala que em sepultamento. Ela tinha uma confiança tão grande, né, que entregar... Qual é o ensino aqui? Os pais não devem sepultar os seus filhos. Nós estamos falando no sentido espiritual. Né? Fisicamente, infelizmente, acontece às vezes, né? Um acidente, outra coisa, uma doença. Mas no sentido espiritual, nunca sepulte os seus filhos. Ah, ele está no mundo, tá? Ele está numa situação horrível. Não se sepulta promessas. Não se sepulta a esperança de uma palavra que está no Senhor. Porque o Senhor pode todas as coisas, né? E como as mães do Velho Testamento têm alguns exemplos que criam na ressurreição. Você tem a própria viúva foi falar com aqui, aquela a mãe que foi falar com Salomão,
2: exatamente,
1: que a criança sendo morta, Salomão foi lá interceder o rei para poder pegar o filho de volta. Ou seja, essa

0: essa persistência dos pais de nunca abrir mão da salvação dos seus filhos, ainda que seja no último instante.
1: Exatamente.
0: Ainda que seja depois que o pai vai partir. Você vai partir, mas um dia o Senhor vai. E aí, Guilherme estava comentando, né? Quando ela vai para o Monte Carmelo, ela não para em nenhum momento.
1: Não para.
0: Ela fala assim, ó, não para nem para saudar ninguém, né? Deu para dar um xalom. Para nada. Falei, não, deixa, porque foi, o marido dele deixou um rapaz, deu a jumenta, ela foi na jumenta, com o moço.
1: Com o moço.
0: E ela falou assim, ó, você não para nada. Nem para cumprimentar ninguém. Porque a saudação naquela época dava gastar um tempinho, né? Tinha que parar e fazer a saudação. Eu falei, não, você não dá. Já passa reto, porque se for saudar, tinha que parar.
1: E aí, nesse propósito que ela continua, né, mais uma fase desse propósito, ela sai, tinha um destino, ela sabia o destino, que era o Monte Carmelo, onde o profeta estava, e ela sabia que nesse destino nada ela podia negociar com o filho dela. Ela não podia parar para conversar com um amigo, com um parente, com alguém, não. Ali era ela e o Senhor e acabou. Então, nesse caminho de propósito entre o seu local e o profeta, há um processo, mas há um propósito. E nesse propósito você não pode trocar por nada seu
0: Amém.
1: filho. Ó, o propósito é eu ver o meu filho vivo na presença do Senhor. Pode chegar um convite aqui, pode ter uma conversa ali, pode vir uma notícia aqui, mas eu não quero saber, não. O meu destino, o meu projeto, o meu trato é com o Senhor,
0: Amém.
1: é com o profeta. Então nada fez ela parar. E ela tinha esse propósito. Porque, por vezes, veja, é certo que há situações em famílias que o pai está buscando, ele está indo ao profeta, à mãe, e chega uma notícia para fazer você parar mesmo, para te atrasar nessa caminhada, mas não pare por isso. Não pare porque chegou a notícia de última hora, ou alguém que, não, peraí, vem cá, vamos
0: Agora
1: fazer,
0: resolve.
1: vai resolver, não. Não tem, nós não vamos se deter enquanto nós não estivermos diante do profeta.
0: A palavra é prioridade.
1: Prioridade.
0: Esse assunto é prioridade e ela não quer perder o foco. Lógico que aqui é um caso realmente sério. Então, quando você está com um filho com um problema, você tem que dar prioridade e focar nisso. Porque tem muita querida do pai, depois a gente resolve. Ah, quando quer ser melhora. Mas quando é um caso sério, coisas pequenas ficam grandes. Pequenos desvios, amanhã é um adulto problemático. Então, quando é um caso sério, você não pode se distrair. Você tem que criar uma prioridade e ficar subir ao monte, lógico que é um propósito de busca para que realmente consiga
1: E ela
0: seu
1: vai
0: filho.
1: jumento, né? A jumentinha
0: É, fala da humildade, né?
1: é.
0: É uma busca com humildade, é uma busca com dependência. Vamos lembrar da outra mãe, né? A mãe da semana passada. Uma mãe brava, um pouco destemperada, a gente até entende, mas essa mãe aqui, no, na humildade, na submissão. E dentro desse propósito que o Guilherme disse, tem um detalhe maravilhoso. Quando nós nos colocamos na posição de buscar a Deus, de ir ao encontro dele, olha o que o texto diz. E o homem de Deus, havendo de longe. Então, nós estamos nesse caminho do propósito, da busca,
1: Glória a Deus.
0: de servir ao Senhor, de levar os problemas a Ele. Quando nós estamos indo ao encontro do Senhor, os olhos dele já
1: Glória a
0: estamos vendo
1: Deus.
0: de longe.
1: Maravilhoso, né?
0: Né? Os olhos que cuidam, que estão guiando os nossos passos. É maravilhoso, né?
1: O Senhor está
0: Descansa.
1: nos vendo, né?
0: Glória a Deus.
1: E tem um aspecto interessante, Douglas, porque quando você vê tão longe, que ele está no Monte Carmelo. E ela vindo longe, você não consegue ver a face de uma pessoa nessa distância. Você não consegue. Você reconhece pelo jeito, pelo andar, né? Pelo
0: Exatamente.
1: biotipo. Ele conhecia tanto ela, pessoal, é a sunamita. Ou seja, o Senhor nos conhece de longe.
0: Glória a
1: O Senhor,
0: Deus.
1: de longe, conhece
0: Glória a
1: os
0: Deus.
1: meus pensamentos.
0: Exatamente.
1: Senhor, sei que tu me sondas, me conhece.
0: Isso.
1: Conhece meu sentar, meu levantar, de longe. Conhece
0: Maravilha.
1: os pensamentos, imagina, hein? Então, às vezes você nem pediu o Senhor ainda, o Senhor está sabendo que está querendo já. Já sabe.
0: Glória a
1: Por isso
0: Deus.
1: que fala assim, antes que peça, já responderei. De
0: Glória a
1: tanto que ele
0: Jesus.
1: não conhece cada pai que está aqui, cada mãe, quem podia entrar agora aqui na cama do profeta?

0: Antes de ir para literalmente da cama, há um ponto interessante, né, Douglas, que é em ambas as ressurreições foram no mesmo ambiente, era sempre no quarto do profeta. Entendeu? A cama do profeta e você tem o quarto do profeta, que é esse espaço. O que que seria isso?
1: O interessante é porque em ambas as histórias não foi o profeta que pediu para ser construído um quarto. Ele não bateu na porta e falou assim: olha, constrói para mim.
0: Muito bom.
1: Foi uma iniciativa das famílias. Fala desse ambiente que nós preparamos dentro da nossa casa, até do nosso coração. Precisa haver um espaço para a operação do Senhor em nossa vida.
0: Muito bom.
1: Porque tudo que elas precisaram, diante dos problemas que elas enfrentaram, o mistério, né, a resposta, o poder foi manifesto nesse ambiente que era do profeta.
0: Exatamente. Porque às vezes a pessoa quer um milagre, mas não existe espaço
1: É
0: dentro
1: muito
0: da
1: bom,
0: casa.
1: é verdade.
0: O milagre todo mundo quer. Quer dizer, e naquela época, como é uma região muito quente, o quarto de cima era os mais valorizados, porque havia mais vento. Tanto que nas casas que não tinham quarto em cima, porque as casas naquela época eram tipo um caixote, quadradas, né? Eles olhavam o telhado como uma laje, tanto para poder malhar trigo, tudo, mas usavam para dormir também,
1: Nos dias quentes, né?
0: porque era muito quente embaixo. Quando não tinha, quando só no telhado. Mas pessoas que tinham uma condição melhor, que aqui é o caso, os quartos eram feitos em cima, que era o melhor lugar. E ela deu para o profeta o melhor lugar da casa. Então, na nossa casa, o Senhor tem que ser o primeiro. Ele tem que estar acima de tudo. Acima de todo nome, acima de todo propósito também. Acima de todas as ideias. Então, quando o Senhor tem esse lugar ilustre, de honra à nossa casa, é aí que vai acontecer o milagre. Porque o Senhor não faz o milagre na casa? Ele tem espaço para isso? Ele tem esse espaço nas decisões? Ele tem esse espaço na criação dos filhos? Ele tem esse espaço no dia a dia da família? Ele tem esse espaço na programação de fim de semana? Tem, pode aguardar. É aí que acontece o milagre.
1: O quarto não era um quarto qualquer. Você olha os detalhes aqui do texto, ela preparou a cama, o candeeiro, a mesa. Então, assim, você vê todo um cuidado e o prazer de ter o profeta ali. Ele era bem-vindo, né?
0: Exatamente, tinha elementos para que ele estivesse bem ali, né? Não era apenas um espaço, mas ela criou os elementos, né? E nós temos que criar esses elementos, esse ambiente espiritual na nossa casa. É o culto no lar, é o momento de
1: Isso.
0: leitura da palavra, é o momento de louvor dentro de casa. Você coloca o louvor lá, você está criando o um ambiente para o profeta estar ali, para o profeta operar, não é? E geralmente nós observamos todas essas famílias que têm esse ambiente, que tem esse espaço maravilhoso, um espaço excelente, não um espaço reservado assim, um espaço mínimo,
1: Sobrou.
0: uma sobra. Sobrou um cantinho aqui, acho que dá para fazer um quartinho para o profeta. Não, eles fizeram num lugar excelente, num lugar alto, tinha a mobília, né? Então era um amor, um carinho extraordinário. E quanto mais nós criamos ambientes para o Senhor operar na nossa casa, com maior incidência ele vai operar, porque é o espaço que nós damos a ele. Senhor, se eu te dou meu coração, dá-me, filho, meu teu coração.
1: Muito bom,
0: Não é?
1: muito
0: Você
1: bom.
0: dá o coração.
1: Muito bom.
0: Agora chegamos à cama do profeta. Qual o sentido disso para um pai que está assistindo agora, uma mãe, alguém? O que é colocar o filho na cama do profeta? Olha, cama fala de descanso. E a profecia fala de promessas, fala de direção do Senhor. Então, os nossos problemas com os nossos filhos, nós temos que descansar nas promessas do Senhor. Ou descansar na direção do Senhor. Porque senão, porque quando há um problema com o filho, isso mexe muito com o pai. Porque aquela frase que até falamos na semana passada, tudo pai fala assim, eu preferia que fosse comigo. Você vê um filho sofrendo na escola, um filho sendo humilhado, um filho com problema emocional, um filho que está com problema grave espiritual, obstáculos que ele não consegue, bloqueios, traumas, síndromes. Isso quebra um pai, é uma coisa assim terrível. É terrível. Como é que faz? Põe seu filho na cama do profeta, na cama do homem de Deus, e o homem de Deus aqui é a figura de Jesus, o Deus que se fez homem. Ou seja, você tem

0: promessa sobre seu filho? Tenho promessa, pastor. Então, continua fazendo a sua parte como pai, mas descansa na promessa. Descansa na promessa do Senhor. Aí, o que eu estou desesperado, o Senhor deu a direção, deu. Obedece. E descansa na direção do Senhor. O Senhor deu a direção, faz a sua parte. Porque a parte do Senhor, ele sempre faz adiante.
1: É porque o Senhor, que é o Deus que faz a promessa, ele é poderoso para sustentar suas promessas. A
0: Exatamente.
1: minha palavra, a palavra do homem, a sua palavra, ela falha, ela cai por terra, nós nos esquecemos, nós passamos. Mas o Deus que faz a promessa, que foi no caso dessa mulher, ele é poderoso para sustentá-la.
0: Jesus.
1: Ele é poderoso para operar, ainda que em situações adversas, né? O que nos cabe é crer, como o pastor colocou, é confiar, é descansar no Senhor, é buscar esse fortalecimento em Deus, porque o Senhor é poderoso para cumprir. Ele não vai nos abandonar.
0: Por isso que na hora da aflição, aqui eu estou falando é um problema de família, né? Na hora da aflição no lar, qual é a parte mais importante? É você procurar ouvir o Senhor. O que o Senhor quer falar sobre aquilo? E você pede oração uma vez, você jejua, você clama, você ora, você madruga, você pede oração. Que uma hora você vai falar. Na hora que o Senhor falar, até ele falou uma promessa. Você vai descansar. Você não pode ficar sem ouvir o Senhor, porque você vai descansar onde?
2: É verdade.
0: A cama só, ela só passa a existir depois que a promessa é feita.
1: Amém.
0: A cama só passa a existir depois que o Senhor fala. Porque é a palavra do Senhor que é o descanso. Nós descansamos na palavra dele. Tá
2: Glória a
0: ouvindo?
2: Deus.
0: Você pode falar assim, pastor, o que é a cama? É a palavra de Deus. A cama da alma é a palavra de Deus. Nossa alma descama, nossa alma descansa nessa palavra. Então, você precisa ouvir o Senhor. Aí o Senhor falou assim: olha, vou fazer isso. Pronto. Você vai fazer a sua parte, mas vai descansar. Não, o Senhor falou assim: faça isso. Porque ou ele vai fazer uma promessa, ou ele vai dar uma orientação. E muitas vezes, o Senhor faz, na verdade, os dois juntos. Ele te dá uma orientação e te dá a promessa o que ele vai fazer se você for fiel.
1: Condicional, né?
0: Se você for
2: Verdade.
0: condicional. Aí você descansa naquilo. Vai fazer a sua parte, cuidar, criar, disciplinar, visitar, ir numa escola, vai tudo fazer. Mas você fala assim, não, eu estou descansado, gente. Eu ouvi uma palavra. Aí quando você ouve essa palavra nunca volta atrás.
2: Muito bom, né? E nós podemos ter esse Senhor para descansar, porque quando o Senhor fala, né, que ela subiu, deitou, fechou a porta sobre o quarto e ela saiu. Então, ela tinha um descanso ali, naquele momento de intimidade dela. Ela deixou ali, era o momento de intimidade dela no quarto do profeta. Então, o Senhor fala isso, né? Olha, quando entrar no teu quarto, fecha a porta, ora a Deus, no oculto ali, porque o Senhor que vê, ele vai te abençoar.
0: Amém.
2: Então, é esse momento de intimidade nosso com o Senhor, sabendo que o Senhor é um Deus que nós podemos descansar e é um Deus que trabalha por aquele que nele espera. Então, descansa no Senhor. Nós
0: Descansa
2: temos
0: no
2: por quem?
0: Senhor.
2: Graças a Deus, nós temos um Deus para descansar e esperar. Esperamos um Deus,
0: E
2: né?
0: todas, ela não colocou a criança na cama dela, porque na cama dela não tinha milagre para acontecer.
2: Verdade.
0: E não colocou a criança na cama do menino também, que nem nasceu nada. Que chega um momento, um caso tão grave como esse, você tem a sua cama, o que você acha, o que você pensa, você vai confiar nisso? Não, agora, veja, no caso dela, ela já tinha a cama do profeta. Porque nós falamos que é muito importante, nada
2: Sim.
0: difícil, você procurar ouvir o Senhor. Mas às vezes, quando o problema aconteceu, o Senhor já falou com você, você já tem promessa dos seus filhos. Essa cama já existe. Porque as promessas de Deus em relação aos seus filhos são para serem guardadas e usadas em oração. Então, se o Senhor já fez a promessa, não, meu filho, ele está debaixo de uma promessa. E ali você descansa no Senhor.
2: Glória a
0: Amém?
2: Deus.
0: Amém.
2: Amém.
0: Amém, Douglas, amém, Guilherme.
1: Amém. Paz seja a todos.
0: Paz do Senhor, paz do Senhor. Nós queremos encerrar dizendo, havia um gesto ali naquela mãe, quando colocou também a criança na cama do profeta. pela impossibilidade.

0: Etapa do profeta chegar e deitar ali, dormir, descansar. Porque se ele chegasse, ele não teria como deitar. É aquela oração que o pai faz, que a mãe faz: Senhor, não descanse até que meu filho seja ressuscitado. E o Senhor aceita essa oração, porque o profeta não se deitou até que a criança voltou para os braços da mãe. Isso é o Deus que nós confiamos. Pode colocar o seu filho na cama do profeta, porque o Senhor não vai descansar enquanto não cumprir cada promessa que ele faz aos seus servos. Porque a palavra do Senhor nunca cai por terra. Que o Senhor te abençoe. Que o Senhor abençoe a sua família. A paz do Senhor.
1: Amém.

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3: O Departamento de Estradas de Rodagem de Minas Gerais, o DER, disponibilizou a versão revisada do Serviço de Natureza Rodoviária do SICOR Minas Gerais, que é o Sistema Referencial de Custos Rodoviários de Minas. Os manuais e cadernos técnicos já podem ser utilizados pelos profissionais da área após a incorporação das contribuições apresentadas durante a consulta pública realizada para aprimorar e aperfeiçoar o sistema. O novo sistema estadual entrou em vigor em abril deste ano. A atualização representa mais um passo no processo de modernização da gestão de custos e orçamentos de obras. Obras públicas em Minas Gerais. Para garantir maior precisão e aderência à realidade do Estado, o sistema foi estruturado com base nas características das 6 macro-regiões mineiras: Triângulo e Alto Paranaíba, Central, Jequitinhonha e Mucuri, Leste e Norte-Sul. Segundo o diretor-geral do DER de Minas Gerais, Matheus Novaes, a metodologia representa um avanço estratégico para a infraestrutura e para a gestão pública mineira. Por meio dos manuais e cadernos técnicos, o sistema oferece acesso à memória de cálculo das composições de preços unitários, permitindo que orçamentistas e gestores públicos trabalhem com dados atualizados, produtividades reais e parâmetros alinhados às inovações tecnológicas do setor. Minas Gerais é o primeiro estado do país a adaptar a metodologia do sistema de custos referenciais de obras do Departamento Nacional de Infraestruturas de Transportes.
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1: A hipertensão é uma doença crônica muito prevalente no Brasil. Por isso, desde o ano passado, a diretriz para a classificação da pressão arterial mudou no país. A pressão 12/8, historicamente considerada saudável, passou a ser classificada como pré-hipertensão arterial. Na prática, a pressão entre 120/80 e 139/80-89 passou a ser enquadrada como pré-hipertensão pela nova regra, validada pela Sociedade Brasileira de Cardiologia. A partir de 140/90 ou 14/9, o diagnóstico é de hipertensão arterial. Essas alterações seguiram uma mudança que já havia sido colocada em prática pela Sociedade Europeia de Cardiologia em 2024 e é fundamental para reduzir os riscos de acidente vascular cerebral e de insuficiência renal que estão intimamente ligados à hipertensão. A ideia é antecipar o início dos cuidados para controlar melhor a pressão arterial e evitar complicações. Especialistas destacam que a medida se torna necessária quando se percebe o crescimento no ritmo de novos diagnósticos de pressão alta no Brasil. Dados do Ministério da Saúde indicam que o percentual de brasileiros hipertensos saltou de 22% em 2006 para 29,7% em 2024. A pressão alta é um dos principais fatores de risco para doenças cardíacas, o AVC e doença renal crônica.
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1: Nós queremos saudar a todos com a paz do Senhor Jesus. E o texto para a nossa meditação hoje está no Evangelho de Lucas, no capítulo de número 2, verso 44. E nos diz assim a palavra: pensando, porém, eles,

O Senhor nos deixou essa palavra para que nós pudéssemos meditar naquilo que pode acontecer com qualquer um das nossas vidas. Maria e José serviam ao Senhor com fidelidade. E como era o hábito, o costume, todos os anos eles subiam a Jerusalém para participarem da festa onde eles comemoravam a Páscoa. E numa dessas subidas a Jerusalém, eles participaram de todo o festejo e já regressando, eles achavam, que é o texto que lemos, que Jesus estava com eles junto no regresso. Porém, em um dado momento, eles o procuraram e não o acharam. A palavra nos fala que ele procurou entre parentes e conhecidos. E aí chegaram à conclusão de que deveriam retornar a Jerusalém. E aqui é o grande ponto das nossas vidas em relação ao Senhor. Por quê? Quantos hoje ainda estão andando, vivendo esse mundo, diante de costumes, de tradições, e pensam que Jesus está com eles, mas não está? É bem verdade, muitos procuram entre parentes, procuram entre amigos, até com aqueles que estão envolvidos de uma determinada forma, mas ninguém sabe dar resposta ou até mesmo aonde Jesus se encontra. E aí entra aquele aspecto muito importante de cada uma das nossas vidas. Na minha vida, aconteceu no momento em que eu estava vitorioso, alegre, conquistando as coisas que desejava. Outros, foi num momento de tristeza, de angústia, que pararam para refletir como estava a situação. E a minha pergunta hoje, para você que está me ouvindo, é: Jesus está com você no caminho? Se ele estiver, glória a Deus, a sua vida é, vamos dizer assim, recheada, enriquecida pela graça de Deus. Mas se acontecer de você não saber aonde está Jesus, ou até mesmo não ter tido nem mesmo uma experiência com ele, é a hora de você tomar uma decisão. O texto de verso 45, no capítulo 2, que lemos, esse: e como não encontrassem, voltaram a Jerusalém em busca dele. Jerusalém é a cidade do grande rei. Jerusalém, para Israel, é tudo. Então eles decidiram voltar para encontrar Jesus. Você que está vivendo um momento de angústia, de tristeza, indecisões, muitas inseguranças por causa do tempo que temos vivido, você precisa tomar essa decisão: encontrar-se com o Rei Jesus. E é maravilhoso quando nós olhamos a palavra e vemos que eles já em Jerusalém o procuraram por 3 dias. E isso é algo profético. Por quê? Porque o 3 fala da Trindade. O 3 fala da caminhada de Israel para a libertação, caminho de 3 dias. Mas sobre todas essas coisas, o 3 fala da morte e ressurreição. Você que se encontrava, vamos dizer assim, solitário, sem o conhecimento de Jesus, estava morto. Mas agora, quando você no 3º dia o encontra, você o encontra vivo. Então é uma nova vida naquilo que Jesus falou a João Batista: é necessário nascer de novo. E aonde você pode encontrar isso? Aqui fica um convite para cada um, para aqueles que estão me ouvindo nessa hora: vá à casa do Senhor, porque ali ele está tratando

0: negócio do pai. Que negócio? Se revelando para que você possa alcançar a bênção de uma vida eterna. Amém?
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1: A Anvisa suspendeu a comercialização, distribuição e uso de medicamentos depois de notificações de problemas em lotes de produtos fabricados pelos laboratórios Hipofarma e Cimed. No caso da Hipofarma, a medida atinge o medicamento fosfato disódico de dexametasona, 4 mg, solução injetável, caixa com 50 unidades, utilizado como corticoide anti-inflamatório. A empresa informou o recolhimento voluntário do lote 25091566 após identificar escurecimento da solução quando o produto é diluído em associação com determinados medicamentos. Já a Cimed comunicou o recolhimento voluntário do lote 2424299 dos medicamentos atorvastatina cálcica 40 mg e rosuvastatina 20 mg, ambos utilizados para controle do colesterol. Segundo a empresa, houve suspeito de mistura de embalagens com cartuchos de rosuvastatina identificados em lotes de atorvastatina. A agência sanitária também informou que determinou a apreensão e proibiu a fabricação, comercialização, distribuição e uso de uma série de medicamentos sem registro, notificação ou cadastro sanitário. Entre os produtos proibidos estão composto cura tudo, composto saúde do homem, composto para diabetes, composto para psoríase, composto antidiabetes, 7 magnésios, valeriana composta, quicinusite, rinite, entre outros.
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Este hino foi escrito no início do século XX, nos fundos do templo de uma igreja evangélica em Jundiaí, São Paulo. Na época, o compositor do hino estava trabalhando na tecelagem e pensando na mensagem proferida pelo pastor no dia anterior. O missionário pregara um poderoso sermão evangelístico, lançara um comovente apelo ao auditório e várias pessoas haviam se decidido por Cristo. O fato ainda o emocionava. Enquanto trabalhava, aflorava em sua mente uma melodia nunca ouvida antes, mas muito clara. Repetiu a melodia várias vezes e, em sua casa, trabalhou a letra que surgira na fábrica. Ele pediu a uma adolescente, filha do missionário, que lhe auxiliasse ao piano e na partitura, enquanto compunha, voz por voz, a harmonia desta linda melodia.

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3: Quem está com o nome negativado terá uma nova oportunidade para quitar dívidas por meio do programa Novo Desenrola Brasil. Uma parceria entre a Serasa e os Correios vai permitir que consumidores negociem débitos presencialmente em agência dos Correios de todo o país. No Espírito Santo, são 92 unidades disponíveis para atendimento, com descontos que podem chegar a 90%. De acordo com a empresa, a iniciativa busca ampliar o acesso às oportunidades de regularização financeira, especialmente para consumidores que preferem atendimento presencial ou têm dificuldades para utilizar os canais digitais. Atualmente, o país registra 83 milhões de pessoas endividadas. Ao todo, os brasileiros acumulam cerca de 342 milhões de dívidas negativadas. O valor médio devido por consumidor é de R$ 6.800. Os dados também mostram a pressão de endividamento sobre o orçamento das famílias brasileiras. O setor financeiro segue como principal origem das pendências. Bancos e cartões de créditos concentram 27% das dívidas. Em seguida, aparecem contas básicas como água, luz e gás com 21% e financeiras não bancárias responsáveis por 19% dos débitos. Além do atendimento presencial nas agências dos Correios, os consumidores também podem negociar e quitar dívidas pelos canais digitais da Serasa, como o site, o aplicativo da empresa e o WhatsApp pelo número 11 99575 2096.
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1: A Capitania dos Portos do Espírito Santo vai incorporar uma nova embarcação que será utilizada em operações de resgate marítimo no litoral capixaba. A lancha de busca e salvamento, a superlancha da Marinha, conta com equipamentos modernos voltados para operações em condições adversas de mar e baixa visibilidade. Segundo a Marinha, a chegada da superlancha representa um avanço estratégico para operações de busca e salvamento no estado. Até então, situações mais graves no litoral capixaba frequentemente dependiam do deslocamento de meios navais sediados no Rio de Janeiro, o que aumentava o tempo de resposta das operações. Entre os diferenciais tecnológicos da embarcação está a capacidade de autoendireitamento em caso de emborcamento, recurso que aumenta a segurança da tripulação e das vítimas resgatadas durante as missões. A lancha também possui sistemas modernos de comunicação e detecção, incluindo radar e câmera de visão térmica, tecnologia capaz de localizar náufragos na água, mesmo durante a noite ou sob condições climáticas desfavoráveis. A embarcação pode resgatar até 20 pessoas. Com dois motores de 700 HP, a nova lancha de busca e salvamento da Marinha pode atingir velocidade máxima de 30 nós, equivalente a aproximadamente 55 km por hora. A embarcação possui autonomia de 200 milhas náuticas, cerca de 360 km, permitindo um raio operacional de até 100 milhas náuticas, ou seja, 180 km para missões de resgate no mar.
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1: Após determinação da Secretaria Nacional de Trânsito, Detran do Espírito Santo informou que já passou a exigir exame toxicológico para candidatos à primeira habilitação nas categorias A e B destinadas a motocicletas e veículos a carros. A nova regra vale para processos de primeira carteira nacional de habilitação, a CNH, abertos a partir do mês de maio deste ano. Segundo o Detran, o exame será obrigatório para emissão de permissão para dirigir. Isso significa que o candidato poderá realizar normalmente as etapas do processo de habilitação, mas só terá a CNH emitida após apresentar resultado negativo no exame toxicológico. O teste deverá identificar a presença de substâncias psicoativas no organismo em uma janela mínima de detecção de 90 dias. Caso o resultado seja positivo e o candidato discorde, será possível solicitar contraprova no mesmo laboratório. Quem abriu o processo de habilitação antes do dia 18 de maio deste ano não será afetado pela nova regra, mesmo que ainda não tenha realizado provas teóricas ou práticas. O candidato deverá procurar um posto de coleta de laboratórios credenciados pelo Senatran. A lista completa dos estabelecimentos autorizados está disponível no site oficial do Detran do Espírito Santo. De acordo com o órgão, o processo de habilitação não será cancelado caso o exame apresente resultado positivo. Nessa situação, o candidato poderá repetir o teste após 90 dias. O processo de primeira habilitação não perde validade, mesmo que a CNH não seja emitida imediatamente.
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1: Oi, gente, tudo bem com vocês? O frio chegou aí? Aqui tá chegando. Olha, perfeito para aquecer os dias frios e fácil de fazer em casa com ingredientes do dia a dia. Hoje teremos o caldo verde feito com batata. Numa panela, frite linguiça calabresa ou outra de sua preferência e reserve. Na mesma panela, adicione azeite para refogar uma cebola cortada em meia lua e as batatas cortadas em 8 partes, ainda crua. Adicione água, sal, pimenta e deixe cozinhar. Enquanto isso, lave as folhas de couve, retire os talos, empile uma folha sobre a outra e faça um corte ao meio no sentido do comprimento. Isso vai facilitar na hora de comer. Faça um rolinho com as folhas e pique bem fininha. Reserve. Agora vamos voltar para as batatas. Elas já cozidas, transfira para o liquidificador, junto com todo o caldo e a cebola. E bata até formar um creme liso. Atenção! Segure firme a tampa do liquidificador com um pano de prato, para evitar que o vapor quente ejete a tampa. Volte ao creme batido para a panela, junte a couve fatiada e a linguiça dourada. Deixe cozinhar em fogo baixo por cerca de 5 minutos, até a couve ficar macia. Prove e, se necessário, ajuste o sal. Prontinho! Bom apetite e até a próxima!

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1: Oi, gente, tudo bem com vocês? O frio chegou aí? Aqui tá chegando. Olha, perfeito para aquecer os dias frios e fácil de fazer em casa com ingredientes do dia a dia. Hoje teremos o caldo verde feito com batata. Numa panela, frite linguiça calabresa ou outra de sua preferência e reserve. Na mesma panela, adicione azeite para refogar, uma cebola cortada em meia lua e as batatas cortadas em 8 partes, ainda crua. Adicione água, sal, pimenta e deixe cozinhar. Enquanto isso, lave as folhas de couve, retire os talos, empile uma folha sobre a outra e faça um corte ao meio no sentido do comprimento. Isso vai facilitar na hora de comer. Faça um rolinho com as folhas e pique bem fininha. Reserve. Agora vamos voltar para as batatas. Elas já cozidas, transfira para o liquidificador, junto com todo o caldo e a cebola. E bata até formar um creme liso. Atenção! Segure firme a tampa do liquidificador com um pano de prato, para evitar que o vapor quente ejete a tampa. Volte ao creme batido para a panela, junte a couve fatiada e a linguiça dourada. Deixe cozinhar em fogo baixo por cerca de 5 minutos, até a couve ficar macia. Prove e, se necessário, ajuste o sal. Prontinho! Bom apetite e até a próxima!
2: Nós queremos saudar a todos que nos ouvem, que participam conosco, com a paz do Senhor Jesus. Mais uma vez estamos aqui para meditar na palavra de Deus, uma palavra que Deus tem para os nossos corações, para trazer paz à nossa alma. E o texto que nós vamos usar hoje está no Evangelho de João, no capítulo 7, no verso 37. Localizou a Bíblia? Então, vamos ler? Diz assim a palavra do Senhor: "E no último dia, o grande dia da festa, Jesus pôs-se em pé e clamou, dizendo: Se alguém tem sede, venha a mim e beba. Verso 38. Quem crê em mim, como diz a Escritura, rios de água viva correrão no seu ventre." Bem, como nós acabamos de ler, o texto fala de um momento especial para o povo de Israel. Eles estavam comemorando uma das festas importantes para Israel. Tratava das festas dos tabernáculos, também conhecido como festa das cabanas. Era comemorada por 7 dias, onde eles rememoravam a trajetória do povo pelo deserto, desde quando saíram do Egito até a Terra Prometida, até Jerusalém. E nesse momento, Jesus olha e vê o povo, um povo que vivia ali daquela tradição do passado, e viu que aquela festa, aquele momento de alegria, não resolvia a necessidade interior. E isso, até mesmo em nossos dias, o povo, as pessoas gostam de falar sobre Jesus. Ora falando do seu nascimento, ora falando da sua morte. Ou seja, o tempo passa, mas a necessidade do homem continua a mesma. Nesse texto que nós lemos, fala de uma necessidade que eu e você temos, uma necessidade intrínseca na vida do ser humano. E que necessidade é essa? É um grande mistério que fala da sede da alma, que o próprio homem desconhece. Davi, em um dos seus salmos, ele descobre esse grande segredo e ele afirma em seu Salmo 42, no verso 2, ele diz assim: "A minha alma tem sede, sede do Deus vivo." Ou seja, não era simplesmente um homem mencionar o nome de Deus, mas era um homem se relacionar com Deus que fala, que opera, que conhece.

e o nosso ser interior. Jesus estava em Jerusalém durante aquela festa e havia um movimento muito grande. Como nós falamos, a tradição, a religiosidade, cerimônia, mas o coração do homem continuava vazio. Assim também é o mundo dos nossos dias. Muitas vozes, né? Muitas propostas, muitas religiões, muitos conhecimentos. O homem cada dia se envolve em conhecer mais e mais, mas ainda existe a sede da alma. A sede da alma pertence ao homem, e o homem se descobrir como resolvê-la. O homem pode ter bens, pode ter posição social, pode ter estudo, mas nada consegue preencher o vazio espiritual sem a presença do Senhor Jesus, sem a presença do Deus que morreu e ressuscitou dos mortos para trazer esperança ao homem. E a mensagem que ainda acontece, a mensagem de hoje, é a mesma. Existe uma sede. Eu, você, nós temos uma sede interior que somente o Espírito Santo pode saciá-la. Por isso que o texto diz que Jesus pôs-se em pé e clamou. Jesus não falou em segredo, sussurrou, mas ele clamou mostrando o quê? A urgência, mostrando o convite para a salvação, mostrando o seu amor derramado ali na cruz do Calvário para a salvação do homem. O clamor do Senhor continua sendo anunciado pelo Espírito Santo à igreja, ao homem que desconhece o seu propósito para com a sua imagem e sua semelhança. Afinal, lá em Gênesis 1:26, o Senhor, após aquele momento de criação, ele criou o homem, obra-prima da sua criação, e diz: farei dele a minha imagem e a minha semelhança. O Senhor, ainda nos dias de hoje, ele está chamando o homem. O homem que muitas vezes se encontra cansado, às vezes abatido, desviado, aflito, aquele que perdeu a paz, algo tão comum dos nossos dias, né? Nós vivemos dias corridos, diz a Bíblia, dias trabalhosos. O homem acorda cedo, dorme tarde e ele está envolvido por tantas coisas e ele esquece que o que ele mais precisa é nutrir aquilo que está no seu interior, aquilo que é eterno, porque a única coisa que é eterno no homem é a alma. A carne, esse corpo, ele um dia voltará ao pó, mas diz a palavra que a alma, ele voltará a Deus. E o homem, o Senhor dá destino para a alma. A alma tem dois destinos: eternidade com Deus ou eternidade sem Deus. E nós estamos falando aqui daqueles que querem a eternidade com Deus. E por isso Jesus, naquele momento, ele fala a respeito disso. Porque a salvação ainda está disponível. E quando nós falamos de salvação, não é uma religião, uma denominação. Nós estamos falando de um projeto que nasceu na eternidade, passa pelo tempo do homem, resgata um homem para levar de volta a eternidade com Deus. Por isso, naquele momento, Jesus se levantou e disse: se alguém tem sede. Meus amados, Jesus não chamou quem tinha aparência religiosa. Ele chamou quem reconhecia a sua necessidade. Nesta hora é importante que o homem olhe para dentro de si, faça uma autorreflexão. Porque a sede fala de um vazio espiritual. Fala de uma necessidade de salvação, falta de paz, a alma cansada, às vezes, do pecado, das circunstâncias que vive. Na Bíblia, muitas vezes, o Senhor começa uma grande obra quando o homem reconhece a sua necessidade. O Evangelho é para quem reconhece que Jesus, como tendo o que nós precisamos, e sente sede de algo a mais. Você já pensou nisso? Você já sentiu algo? Está faltando algo? Quando o homem pensa nisso, a resposta é Jesus. Eu sempre falo que o vazio do nosso coração é do tamanho do Senhor Jesus. Ou seja, Jesus preenche todo o vazio, toda a necessidade. E ele diz: quem tem sede, vem a mim. A salvação não está em homens, nem religião, nem sistemas religiosos, nem dogmas, nem tampouco em conceitos filosóficos e teológicos.
A salvação está nele.

A salvação está em Jesus, o único mediador entre Deus e o homem. Não existe ninguém que possa trazer salvação a não ser Jesus, o Filho de Deus, que ressuscitou e está vivo para operar no coração do homem. Ele disse, ele não falou, procure um caminho. Ele não disse, procure uma religião. Ele disse, venha a mim. Meus amados, a experiência da salvação é pessoal. O encontro com Jesus, o arrependimento, o novo nascimento, uma operação completa do Espírito Santo. A experiência com Jesus nos fez entender que a relação central, que é exatamente esta, Jesus vivo operando no meio da igreja, através do Espírito Santo. Venha a mim, mas ele falou por quê? Venha a mim e beba. Interessante, né? Não basta ouvir sobre água, né? Pois não se trata de H2O. É preciso beber da água que traz vida. Louvado seja o nome do Senhor. Beber, falar. Fala de quê quando ele fala, venha me beba? Fala de aceitar Jesus, de receber o Espírito Santo, viver da graça, porque a palavra diz sobre isso, pela graça sois salvos mediante a fé, isso não vem de vós, é dom de Deus, é presente, é dádiva. É alimentar-se da palavra revelada, da palavra que traz vida, da palavra que transforma a vida do homem. Logo nos versos seguintes, Jesus fala dos rios de água viva. Nós lemos aqui, diz assim, quem crê em mim, como diz que tu, rios de água viva correrão no seu ventre. Mostrando justamente a operação do Espírito Santo na vida daquele que crê. E o que nós podemos tirar de experiência para nós nessa noite, nesse momento que aqui estamos? Talvez possa existir pessoas que estão nos assistindo cansados, por que não? Decepcionados, sem direção, sedentas, desejando a paz. Jesus disse, minha paz vos dou, não a vou lá dou como o mundo a dá. Nós estamos diante daquele que tem poder até mesmo sobre a morte. O Espírito Santo, nos nossos dias, continua fazendo o convite. Venha até Jesus, beba da água que ele tem para dar, porque vai surgir, vai, como diz a palavra, uma água viva que correrá no nosso ventre e saltará para a vida eterna. Venha a Jesus, porque somente ele salva, somente ele transforma, somente ele cura a alma, somente ele dá vida eterna. No original grego, esta palavra, sede da alma, essa frase significa ansiedade. E se nós falamos ansiedade dos nossos dias, né, o mal do século, né? Então, há uma sede intensa. O que, que a sede intensa causa na vida do homem? O que, que ele pode sentir? Causa dor. O homem pode ficar até sem comer, mas não resiste à falta de água. O mundo oferece muitas fontes, mas todas são limitadas. É tanto isso que nós podemos lembrar das experiências do povo no deserto. No deserto era comum os viajantes, devido à sede intensa, eles passavam a ver miragens, mas não era o real. Era apenas uma reação do organismo, até mesmo como defesa. A sede era intensa, eles acabavam vendo, né, fontes de água, viam situação, a situação do homem. Às vezes o homem pensa que as coisas dessa vida pode saciar sua sede interior. Mas isso nós sabemos que não é real. O homem precisa beber da água que Jesus der. Certa ocasião, ele se encontrou com uma mulher samaritana e disse, se você beber da água que eu lhe der, nunca mais terá sede. O que ele estava falando é de uma água diferente. É o poder da palavra transformadora que gera em nós esse desejo ardente de servi-lo e aguardar a sua volta para o arrebatamento. Hoje o Senhor ainda clama, hoje ainda o Senhor está clamando. Se alguém tem sede, venha a mim e beba. E aquele que vem ao Senhor nunca mais sai vazio. E diz o texto, se hoje ouvi a sua voz, não endureça o seu coração. E a palavra do Senhor é para mim.
A palavra do Senhor é para você, para sua família. Se alguém tem sede, venha a mim e beba. Que Deus possa abençoar você que nos assiste, a sua casa, com a paz que só Ele pode dar. A paz do Senhor Jesus.

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1: Mais de 400 mil motoristas do Espírito Santo podem ser beneficiados pela renovação automática e gratuita da Carteira Nacional de Habilitação, a CNH. 402 mil condutores capixabas têm entre 50 e 64 anos e podem se enquadrar nas novas regras do Sistema Federal de Bom Condutor. A renovação automática é voltada para motoristas sem infrações recentes e inscritos no Registro Nacional Positivo de Condutores. O benefício vale apenas para a versão digital da CNH e possui limitações relacionadas à idade e as condições de saúde do motorista. Mas o condutor precisa cumprir uma série de requisitos ao mesmo tempo para ter direito ao benefício. É necessário ter histórico limpo, sem nenhuma infração nos últimos 12 meses, estar inscrito no cadastro positivo de condutores, ter menos de 70 anos e não possuir restrições médicas ou bloqueios anteriores no prontuário da habilitação. O cadastro do Registro Nacional Positivo de Condutores é voluntário e deve ser feito pelo aplicativo Carteira Digital de Trânsito ou pelo aplicativo CNH do Brasil. Após a autorização do motorista, o sistema da Secretaria Nacional de Trânsito, Senatran, passa a monitorar automaticamente o histórico do condutor. Apesar do processo ser chamado de renovação automática, a avaliação médica continua obrigatória. O exame médico de aptidão física e mental continua sendo obrigatório.
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